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0: 21h37.
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0: 22:11.
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0: 22h44.
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0: 23 horas.
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1: 23 horas e 5 minutos. 23 horas e 5 minutos.
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0: Começa agora a ministração do apóstolo Ronilto William, diretamente da Igreja Betel.
1: Aleluias. Glória a Deus. Glória a Deus. Glória a Deus. E havia fome naquela terra, como da primeira fome nos dias de Abraão. Por isso foi Isaac e Abimeleque, rei dos filisteus, em Gerar. E apareceu-lhe o Senhor e disse: não desças ao Egito. Habita na terra que eu te disser. Peregrina nesta terra e serei contigo e te abençoarei. Sentem-se, por favor. Vou ser muito breve. A obediência tira os nossos olhos da crise e coloca em Deus. Havia fome na terra. Isaac então está decidido fazer o que já tinha visto ser feito. Seu pai fizera assim, foi para o Egito, mas o Senhor lhe aparece e lhe disse: não desças ao Egito, habita na terra que eu te falar. E o Senhor lhe diz ainda: fica firme neste tempo difícil, peregrina nesta terra. E aí o Senhor lhe faz algumas promessas, algumas garantias são colocadas pelo Senhor, apresentadas ao Senhor, pelo Senhor. E o Senhor diz assim: serei contigo. Deus está dizendo: tem uma crise grande, tem fome na terra, mas eu estarei com você. O que o Senhor está dizendo para você, para mim e você nesta noite é: independentemente da luta que você passa, do problema que você enfrenta, da crise que você enfrenta, fica firme que eu estarei contigo. Tudo que nós precisamos é da presença de Deus. Porque ainda que seja deserto, ainda que seja um tempo muito difícil, mas se nós temos a presença do Senhor, nós temos tudo que nós necessitamos. Serei contigo. Quem tem a garantia da presença de Deus não precisa de mais nada. E todos aqueles que um dia confessaram a Jesus como Senhor e Salvador das suas vidas, receberam, se tornaram templo de Deus, habitação do Altíssimo, morada do Espírito Santo. E o Senhor diz: eu serei contigo todos os dias da tua vida. Nunca, jamais te abandonarei. Já tem alguém aqui para dar um glória a Deus bem forte? Ainda que você não esteja ouvindo nada de Deus, ainda que você não tenha nenhum sinal, mas você tem a certeza de que Deus é contigo, habita dentro do seu peito. Diga: Ele é o meu pastor. Diga isso para o Senhor é o meu pastor. Portanto, diga, portanto, nada. Você pode completar, por favor? Nada o quê? Então dê um glória a Deus bem forte. Absolutamente nada te faltará. O Senhor suprirá todas as suas necessidades. Uau! Serei contigo. Eu vou estar com você, mas ele ainda diz mais: e te abençoarei. Isto é, pode estar chovendo canivete, pode estar maior inundação, pode estar maior dilúvio, pode estar maior guerra, eu serei contigo e te abençoarei. Preste atenção, por favor. Nossa obediência decreta o futuro da nossa posteridade. O Senhor diz: eu te abençoarei, mas abençoarei também a tua posteridade, porque a ti e a tua descendência darei todas estas terras, todas elas. Ele está dizendo: meu filho, você não precisa fugir da guerra, você não precisa ir para o Egito, o Egito não é seu lugar, todas estas terras eu te darei. O que nós precisamos é o empenho de Deus, é a palavra de Deus, independentemente do ambiente, independentemente da crise, independentemente da luta, independentemente das guerras que você enfrenta, independentemente das oposições que você enfrenta, independentemente se você tem recurso ou não, se está desempregado ou não, se tem saúde ou não, eu serei contigo e te abençoarei. Diga comigo, nossa obediência. Vamos mudar. Diga assim: minha obediência decreta o futuro da minha descendência. O que, que é isso? O que, que você entendeu aí? Diga assim: a minha família será abençoada, a minha descendência, os meus filhos, netos, bisnetos e gerações seguintes serão abençoados por causa da minha obediência a Deus. O obediente está fazendo um favor para a sua geração futura. E diz assim: e multiplicarei a tua descendência como as estrelas dos céus, e darei à tua descendência todas estas terras. Quando você obedece, você recebe uma unção de conquista, que libera bênção sobre a sua vida, que libera bênção sobre a sua posteridade. Eles serão, preste atenção, tem muita gente aqui, e tem muita gente por aí na cidade que ainda nem conhece a Jesus como seu Salvador, mas que está vivendo das bênçãos que foram plantadas, semeadas por causa da obediência dos seus pais. Tem gente que está sendo abençoado por causa dos pais espirituais, está sendo seguro, está sendo mantido, está sendo guardado por causa da fidelidade dos pais. Você pode dar um glória a Deus? Diga comigo assim agora: minha obediência é semente de bênção para as nações da terra. E diz assim: por meio dela serão benditas todas as nações da terra. Nós somos aqui no Brasil abençoados por causa da fidelidade de Abraão, por causa da fidelidade de Isaac, por causa da fidelidade de Jacó, e daí vem o Messias. Nós somos abençoados por causa deles. Dê um glória a Deus. E ele disse: porque Abraão obedeceu minha voz e guardou meu mandamento, os meus preceitos, os meus estatutos e as minhas leis. O que é que Isaac faz? Assim habitou Isaac em Gerar. Isso é, não mudou nada. Está tudo seco. Mas ele mudou o coração dele. A atitude dele mudou, o coração mudou. O Senhor me falou. E ele disse que, independentemente do que eu estou enfrentando, ele me disse que vai me abençoar, que ele será comigo, e eu creio nisso. Então ele sossegou a alma. Quando você sossega o seu coração na presença de Deus, Deus toma os seus problemas, e esses problemas se tornam problemas de Deus. E quem mexer contigo está mexendo com Deus. Oh, canachora candanai, amanachora. Deus está dizendo, quando você decide obedecer, sossegar o coração, está dizendo: o seu problema agora não é seu, o seu problema é meu. Quem cuida de você sou eu. Você pode dizer de novo: o Senhor é meu pastor e nada me faltará? Aleluias. A obediência, diga comigo, a obediência nos impulsiona a semear. O que é que Isaac fez? Semeou naquela terra. Ninguém teve coragem de semear, ele semeou. Porque quando Deus fala, como diz o Tabaréu, Deus a garante. Deus garante. Quando nós ouvimos a voz de Deus, a gente não precisa temer nada, a gente só precisa semear, a gente só precisa se levantar. Amém? Amém? Você dá uma glória a Deus? E diz aqui: e semeou Isaac naquela mesma terra, e colheu naquele mesmo ano 100 por 1. Diga: 100 por 1. Porque o Senhor o abençoava. Olha aí para o chão onde você está aí, olha aí. Imagina assim a terra lá sequinha assim, não tem água, não tem nada, está tudo seco. Tem essas diferenças aí do piso, imagine isso aí, a terra rachada de tanto sol. E o cara vai e começa com, ó, furando ali, cavando e jogando semente, crendo: Senhor, muito obrigado, porque eu não dependo se o sol vai ter sol ou não, se vai chover ou não, eu só dependo da tua palavra. Eu vou agir conforme a tua palavra e o resto é com o Senhor. Quem vai te dar a colheita é Deus, quem vai te abençoar é Deus, quem vai mudar as circunstâncias é Deus. Então diga para quem está dizendo assim: para de murmurar. Vou repetir, olha para quem está do seu lado, diga: para de murmurar. Tem até uma música, né? Murmurador lá no céu não entra não, não entra não, não entra não. Murmurador lá no céu não entra não. Tem ou eu inventei agora? Deve ter. Deve ter. Que não entra, não entra. A obediência nos impulsiona a semear, mas a obediência também nos libera para prosperar. Semeou e Deus manifestou sua glória. Chega aqui, vem cá. Ele trabalhou numa empresa de móveis aqui, Celeste Móveis, por muitos anos, mais de 10, 17 anos, fazendo móveis. Não foi gerente, foi gerente, nada disso. Assineiro. E depois aconteceram muitas mudanças, o proprietário, o empresário faleceu e tal, a mãe assumiu e ele ficou firme ali junto com os outros, trabalhando e tal, tal, tal, fiel. E chegou um momento que Deus simplesmente passou essa empresa para ele. Escuta aí. Você sabe para quem ele quis fazer o primeiro móvel depois que ele assumiu? Para quem? Para mim. Eu não pedi nada. Pedi? Nem fiado, não fui lá. Ele, Deus colocou no coração dele, disse: eu quero semear na vida do Senhor, eu quero fazer um móvel na sua casa. Eu fiquei todo constrangido, não foi? E ele chegou lá em casa e ficou aquele negócio, eu enrolando ele, não querendo levar e tal, até que um dia ele me apertou e nós marcamos, eles foram, ele e a esposa, foram lá em casa. E aí eu falei assim: eu vou escolher uma coisa aqui mais barata e tal para ele fazer, porque a gente fica constrangido, né? De deixar Deus usar, né? É. E aí eu: não, o que o senhor quiser. Eu falei: meu filho, estou precisando de tudo aqui. E aí, como é que chama aquele móvel?
2: Home.
1: Um home. Pronto. Então faz esse home aqui. Aí ele fez. Foi o primeiro móvel, antes de vender para qualquer outro, antes de fazer para qualquer outro, ele fez para os pastores dele. E Deus está colocando a mão. Hoje, está frequentando os restaurantes bons. Hoje eu cheguei num restaurante para levar Lucas, que estava conosco, para almoçar conosco e tal. Chegou lá, está lá o bichinho sentadinho, mas a mulher falou: olha como é que está ousado. E aí eu ia sentar numa outra mesa, depois Deus me dirigiu para sentar com eles. Sentamos ali, eles já tinham até terminado de almoçar e ficaram conosco, batemos papo, tal, tal, tal. Aí ele me falou assim: agora, apóstolo, eu estou abrindo uma loja em Itabela, porque eu quero colocar o expositor, né? Eu quero colocar os móveis ali, que Deus está abrindo portas. Eu estou fazendo muitos móveis para Itabela. Uau! Pode aplaudir e glorificar Jesus. E a hora que você precisar de um móvel sob medida, lá na antiga Celeste Móveis, é com esse cara aqui. Deus te abençoe. E o cabra é bom. Comprou hoje até uma bermuda assim, que eu fiquei sem essa cor aí, não sei não. Deixa pra lá. A obediência nos libera para prosperar. E engrandeceu-se o homem, e ia enriquecendo-se, até que se tornou muito poderoso. Você acha que Deus vai fazer isso na sua vida? Você que vive numa guerra com enfermidade, Deus vai te dar saúde. Você vive numa guerra de desemprego, Deus vai te dar emprego e vai te honrar nesse trabalho, nesse negócio, nesse investimento. Eu tenho profetizado há muito tempo que Deus está levantando grandes empresários no nosso meio. Se você tem chamado para essa área, meu filho, pode entrar dentro, porque Deus vai fazer coisas maravilhosas. Você vai poder empregar muita gente, abençoar muita gente em nome de Jesus. Tem alguém aqui desse povo aqui assim? Ok. Agora preste atenção. As bênçãos de Deus sobre nós não são garantias de que não enfrentaremos oposição. O Senhor diz: eu sou com você, fica nessa terra. E ele mandou a semente para dentro e produziu loucamente, absurdamente. Mas depois vieram as oposições. Veja só, toda prosperidade, casamento abençoado, atrai inveja, ciúme, um bocado de oposição. Em tudo, Deus te abençoou, o negócio andou, as coisas funcionaram, vem oposição. Toda prosperidade atrai inveja, perseguição e todo tipo de oposição. Isso é sinal que o negócio está bom para você. Por isso que o inimigo está levantando. Porque diga comigo, não se joga pedra, diga, em árvore que não dá fruto. Se estão incomodado com você, preocupado com você, é porque a bênção de Deus está sobre você. Às vezes você não está nem percebendo, mas o inimigo já viu quem você é. O inimigo sabe, os nossos inimigos sabem aonde iremos, aonde chegaremos. Por isso que eles se levantam para tentar nos retaliar, para tentar nos impedir. Mas a quem Deus abençoou, não adianta amaldiçoar. Oh, aleluia! Possui ovelhas, bois, muita gente, seu serviço, e os filisteus ficaram com inveja. E aí eles se levantaram contra ele. Todos os poços que o servo de seu pai tinha cavado nos dias de seu pai Abraão, os filisteus entulharam, cheiro de terra, de todo tipo de sujeira, de lixo. E depois Abimeleque foi clamar: só sai da minha terra, não quero você aqui mais. Saia deste território. Adianta o inimigo expulsar se Deus te deu o território? Se mandar sair, o território vai ampliar. Você pode dar um glória a Deus? Porque aonde pisava a planta dos pés de Isaac, Deus dava o território a ele. Glorifica o Senhor bem forte, por favor. Então, esta é a hora da perseverança. A hora da luta, a hora da guerra, é a hora de você perseverar. Isaac simplesmente sai dali e vai cavar um poço aonde no passado, o local onde era um poço que seu pai tinha feito. Ele foi desentulhar aquele poço, tirar todo o lixo dali. E a água voltou a jorrar. E aí os inimigos vieram e arrumaram confusão. Os meninos já falaram aqui os nomes dos poços. E ele largou o poço. Que você faz? Se levantarem contra você para te tomar o poço? Não é o osso não, irmão. É o poço. Vai ficar deprê? Vai ficar choramingando? Vai pular na carne e sair no tapa? Vai sair fazendo loucuras? Simplesmente cave outro poço. Porque quem te deu a graça de achar um, vai te dar a graça de achar muito mais. Porque tem promessa, tem vigência de promessa sobre a sua vida. E o apóstolo Paulo nos dá um conselho em 1 Coríntios 15:58. Portanto, meus irmãos, sede firmes. Olha para quem está do seu lado e diga: seja firme, constante e sempre abundante na obra do Senhor, sabendo que o vosso trabalho não é vão no Senhor. A hora da luta, né? Estava indo tão bem, estava prosperando, aí o inimigo levanta contra mim e tal, aí fica deprê, fica caidão, para de aparecer na igreja, para de ir para a célula. É? Fica mal-humorado, fica amargo. Tiago 4:7 tem um conselho: sujeitai-vos a Deus e resisti ao diabo, e ele fugirá de vós. Não é para correr do cão não, é para ficar firme, que ele vai fugir de você. Isso é perseverar. Perseverar é suportar. Bem-aventurado o homem que suporta a tentação, porque quando for provado, receberá a coroa da vida, a qual o Senhor tem prometido aos que o amam. Tiago 4:12. E um poço, você já percebeu, tinha muita importância naquela época. Como naquelas terras chuva caía somente no verão, era necessário um poço para obter água para o povo, para os animais e para as plantações. O poço também era muito importante na época das guerras. As guerras eram feitas geralmente no verão, e um poço próximo ao arraial seria indispensável. Isaac enfrenta, ele supera três níveis de luta. São três poços. O primeiro foi falado, Ezeque, e é o que fala da contenda. O segundo, para a gente poder correr aqui, o segundo é o da inimizade, Sitna. Inimizade, ódio, obstáculo. Você vai vencer todos esses obstáculos, tudo aquilo que se levanta contra a sua vida em nome de Jesus, contra a sua herança, sua casa. Aí depois ele consegue um terceiro poço. Ele sai dali e ele vai para Reobote, que quer dizer, aí ele diz assim, porque agora nos alargou o Senhor, porque aí deixaram ele em paz. Depois subiu para Berseba. Primeiro ele estava em Gerar, Gerar significa pernoite. Aí ele sai desse local de passagem rápida e vai para Berseba, que quer dizer lugar de cumprimento de promessas. Isaac queria ir para o Egito, Deus não permitiu e mandou que ficasse em Gerar. Isaac aprendeu a obedecer, semear e perseverar. Agora estava pronto para receber todas as bênçãos que Deus tinha prometido a seu pai Abraão. E apareceu-lhe o Senhor naquela mesma noite e disse: eu sou o Deus de teu pai Abraão, não temas, porque eu sou contigo. Abençoar-te-ei e multiplicarei a tua semente por amor de Abraão, meu servo. As bênçãos de Abraão estavam também sobre a vida daqueles, ou estão também sobre a vida daqueles que aceitam a Jesus Cristo como Senhor e Salvador. Gálatas 3:29, sois de Cristo, então sois descendente de Abraão e herdeiros conforme a promessa. Se Deus prometeu a Abraão prosperá-lo, se Deus prometeu a Abraão abençoá-lo, o Senhor tem a mesma promessa, porque você está debaixo desse mesmo manto de bênção, de conquista. E o que, que Isaac faz? Edifica um altar ao Senhor. Construiu um poço em Reobote. Não contenderam mais. Teve paz. Ele levanta um altar, oferece culto ao Senhor. Isaac era um adorador. Glória a Deus. Ele edificou um altar ao Senhor. Buscai primeiro o reino de Deus e a sua justiça. Em primeiro lugar, ele foi adorar e invocar o nome do Senhor. Preste atenção, eu quero concluir. Quando obedecemos, quando semeamos como consequência da obediência, e andamos com os olhos na promessa, erguemos altares ao Senhor. Agora preste atenção. Os nossos inimigos contemplam a nossa vitória e temem. Os meninos ilustraram aqui. Daqui a pouquinho, Abimeleque, juntamente com Ficol, príncipe do seu exército, foram até Isaac. Isaac perguntou: o que vocês vieram fazer aqui? Vocês me tocaram da sua terra? E eles disseram: nós viemos aqui para fazer uma aliança contigo. Estavam com medo de Isaac. Na verdade, o inimigo tem medo de você. Demônios não se multiplicam, discípulos se multiplicam constantemente. E uma ovelha curada, feliz, em paz, alegre, ela é muito poderosa na terra, porque ela se multiplica constantemente, louvado seja Deus. O inimigo não quer que você saiba quem você é em Deus, porque o dia que você descobrir quem você é em Deus, nada nesta terra te para mais, nada nesta terra te detém mais, seja que luta for, que problema for, você fica firme, porque os seus olhos estão no Senhor, porque você sabe quem você é em Deus. Os inimigos reconheceram que Deus era por Isaac, e eles falaram: não nos faça mal, e deixe-nos ir em paz, agora tu és o bendito do Senhor. Os inimigos reconhecerão que você é o abençoado de Deus, o protegido de Deus. Você recebe essa palavra? Então lhes fez um banquete, comeram e beberam, e levantaram-se de madrugada e fizeram uma aliança, e depois Isaac os despediu em paz. Agora olha que coisa linda, Deus sela a vitória de Isaac, dando-lhe um novo poço. Os inimigos vêm, reconciliam-se com ele, enquanto os inimigos estavam ali, que agora deixaram de ser inimigos, vêm por medo de Isaac, vem por ter que admitir que Isaac era abençoado por Deus, que Deus era com ele. E as pessoas querem estar perto daqueles que são abençoados por Deus, as pessoas querem estar perto daqueles que têm aliança com Deus. Portanto, você será cercado por milhares de pessoas que quererão estar perto de você para serem abençoados por causa das bênçãos de Deus que vêm sobre a sua vida, refletirão na vida deles, respingarão na vida deles, em nome de Jesus. Se alguém recebe, se expresse no nível da sua fé. E depois que ele chegou em Berseba, Berseba significa lugar de cumprimento de promessas. E naquele mesmo dia, vieram os servos de Isaac e anunciaram-lhe acerca do poço, de um poço que tinham cavado, e disseram: temos achado água. E chamou Seba, por isso é o nome daquela cidade até hoje, Berseba, até ao dia de hoje. Há um poço cavado por Deus, que é sua herança, e desse poço jorra águas vivas, jorra alegria, jorra liberdade na presença de Deus, jorra avivamento, jorra dons espirituais, jorra visões, sonhos, jorra cânticos novos, jorra palavras proféticas, jorra palavra de sabedoria, dele flui o Espírito Santo de Deus. Aleluia. Se coloque em pé, por favor. Vai ter paz, diga, vai ter paz. Vai ter graça de Deus. Diga: tudo o que eu preciso é a presença do Senhor. Nós temos um poço aqui jorrando água. Ele tem uma simbologia, um significado espiritual, um significado profético. Será assim na sua vida. Os entulhos serão retirados. Você verá um poço jorrando água, mas Deus lhe dará um novo poço, e dentro de você já flui um poço da água da vida. Do teu interior fluirão rios de águas vivas. É o Espírito de Deus na sua vida. Mas eu quero dar oportunidade para você tocar nessas águas como um sinal profético de um poço limpo, de um tempo novo, de conquistas, de bênçãos sobre a sua vida, sobre a sua casa, sobre a sua geração. Coloque a mão como quem recebe. Todos os seus inimigos serão derrotados e humilhados. Todos que lutam contra você serão destruídos e morrerão. Se você procurar seus inimigos, não os achará, pois eles terão sido desaparecidos. Eu sou o Senhor, o Deus de vocês, e eu os seguro pela minha mão e lhes digo: não fiquem com medo, pois eu te ajudo. O Senhor Deus diz ao seu povo: você é pequeno e fraquinho, mas não tenha medo, pois eu, o Santo Deus de Israel, sou o seu Salvador e te protegerei. Farei com que você seja como uma máquina de debulhar trigo, que tem pontas de ferro novas e afiadas. Você passará sobre os montes, eles virarão pó, e as montanhas ficarão como palha. Você os jogará para cima, o vento os levará, e a ventania os espalhará. Então você ficará alegre, porque eu, o Senhor, sou o seu Deus, e você louvará a mim, o Santo de Israel. Eu te abençoo com bênçãos nas regiões celestes em Cristo Jesus. Te declaro fortalecido, declaro cura. Muitos constatarão nos próximos dias, a partir de agora, que foram visitados pela glória de Deus, com curas, sinais, maravilhas, suas guerras vencidas, em nome de Jesus, amém, e graças a Deus. Deus te abençoe, vá em paz e vitorioso, em nome de Jesus.

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1: Vinte e três horas e 36 minutos.
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0: 23:53.
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1: Meia-noite e 33 minutos.

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0: 1:22.
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1: Oh Deus, como o Senhor ouviu, Pai amado, o clamor daquele povo que estava cativo no Egito, Deus. Ouve o nosso clamor nesse momento, Pai amado, nós queremos clamar a Ti. Se levante ao nosso favor, Deus. Aleluia.

0: A nossa petição, a nossa súplica a Deus, clamamos a Ti, Senhor. Aleluia, glória a Deus. Oh, Santo Deus.
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0: Eu quero a tua glória, Deus. Quero a tua glória, Deus. Se o pai que é mau sabe dar boas dádivas ao seu filho, quanto mais o Pai Celestial dará o Espírito Santo àqueles que lhe pediram. Levante as suas mãos ao céu e diga: Senhor, eu quero o teu Espírito.
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palavra nos diz, em tudo dá graças. Te louvamos, ó Deus, pela nossa família. Te louvamos, ó Deus, pelo nosso ministério, pela igreja. Te louvamos, ó Deus, por tudo que o Senhor tem feito em nossas vidas.

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0: 2 horas e 43 minutos.
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0: 3:29. 104,9.
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0: te exaltar, Jesus. Ai, Senhor, Jesus disse: aquele que crê em mim, do seu interior, fluirão rios de águas vivas. Não é algo que você precise forçar. A palavra de Deus diz que fluirão rios de águas vivas. Se você crê nesta noite, os rios do Espírito Santo fluirão do teu interior e transbordarão.
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3: 4 horas e 5 minutos.
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2: Uma vez nós fomos cantar em uma igreja, e quando nós estávamos lá cantando, o pregador falou que quem pulava, quem bradava era crente menino. E o pastor falou assim: meu filho, canta. Logo após o pregador, eu falei: o que que eu vou cantar? E então ele falou assim: sobe lá. Eu peguei e subi, e Deus me deu um hino na hora. Você crê que Deus dá hino na hora? E eu peguei na mão do pregador. Foi assim que Deus fez comigo.
3: Eu posso ser crente menino.

0: 4:23.
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0: 4:46.
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6: 5 horas e 3 minutos.
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0: 5:16.
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0: 5:31.
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0: 5:47.
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0: 6:05.
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0: também.
1: Vejo que nós temos o mesmo dom.
0: Dom? Desde quando você recebe um dom?
1: Nós percebemos mais do que os outros. Nós sentimos mais do que os outros. Nós enxergamos com todos os sentidos.
0: Ah, pode ser.
1: Gostaria de ganhar um presente?
0: O que é?
1: É um pedaço de um livro. Um livro que eu não encontrei por aqui. Por isso, eu estou escrevendo.
0: Fala sobre o quê?
1: Ah, sobre tudo.

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1: Religiões são várias no mundo, e todas elas dizem que é possível chegar até mim através dos seus bons feitos. Mas em verdade vos digo, todo ser humano é pecador, e quem não abre a porta para Jesus, não abre a porta.

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Se alguém quiser vir após mim, negue-se a si mesmo, tome sua cruz e siga-me. 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

6 horas e 52 minutos.

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está nos ouvindo nesta manhã, que você possa ser impactado pelo poder da palavra de Deus que será ministrada nesta manhã, pelos louvores que será tocado. Eu quero aqui agradecer a Deus por tudo, pelo este dia que o Senhor nos concedeu, porque nós sabemos que não é fácil. Muitos outrora está enfermo em uma cama de hospital e você tem o privilégio de estar vivo, aí em pé, uns indo trabalhar, outros em casa. Então agradeça a Deus, seja grato nesta manhã tão maravilhosa, nesse início de programa. Nesta manhã nós vamos orar ao Senhor, colocando as nossas vidas diante do altar dele. Que você nessa manhã possa fechar os teus olhos, agradecendo a Deus junto comigo, em um só espírito, amém? Senhor, nós queremos te agradecer nesta manhã tão maravilhosa, Senhor, colocar, Senhor, as nossas vidas diante do teu altar. Esta programação que venha, Senhor, vim direto do céu aos corações, a tua palavra, e quem está ouvindo, aqueles que estão ouvindo no carro, Senhor, no trabalho, Senhor, numa loja, no seu estabelecimento, ou em casa, Senhor, numa roça, num sítio, aonde estiver, Senhor, escutando as ondas dessa rádio, dessa programação, que seja impactada pelo poder que há no teu poder e na tua glória. Senhor, nós te agradecemos pelo fôlego de vida, Senhor. Alcança todos através dessa rádio. Abençoa, Senhor, esta rádio. Cada um que aqui está, o Gabriel, Senhor, o Rogério, meu Deus, que estará trazendo uma reflexão nesta manhã. Meu Deus, abençoa poderosamente cada um em nome de Jesus. Queridos, nesta manhã nós iremos ter uma reflexão aqui vinda do Rogério que ficou ali 6 meses na UTI e teve 3 paradas cardíacas. Foi um livramento grande de morte que Deus deu para ele. No instante ele vai estar trazendo ao seu coração. Fique atento, não desligue a rádio. Queria aqui desde já mandar um abraço que está nos escutando, a pedido do Genilson, Caetano do Açougue, no Minas Gerais, e Odete, nossa irmã Odete, e a filha dela que sempre está na programação ali, a Ruth, ali no Alecrim, escutando todos os sábados. Nós de início vamos escutar, põe um louvor, Gabriel, em nome de Jesus, estamos escutando, glória a Deus.

0: Glória a Deus, louvado seja o seu nome, Senhor. Nós acabamos de ouvir Morada cantando Para Onde Eu Irei. É, você que quer ouvir a sua música, o seu louvor, entre em contato com a gente no 739-81-275280. Também tem um fixo 733-2620111. Fique à vontade, pede seu louvor. Se você tiver precisando de oração também, entre em contato pedindo que estaremos aqui para atendê-lo e ouvir e fazer conforme, né, o Senhor tem colocado no nosso coração. Queridos, nós vamos ouvir agora os nossos patrocinadores, tá bem? Glória a Deus.
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6: Glória a Deus. Aleluia. Louvado seja o nome do Senhor. Queridos, vou deixar uma pequena reflexão aqui que está em Salmo 121:26, que diz: consolo aos que choram. Aleluia. Que diz assim: quando o Senhor trouxe do cativeiro os que voltaram a Sião, estávamos como os que sonham. Então a nossa boca se encheu de riso e a nossa língua de cântico. Então se dizia entre os gentios: grandes coisas fez o Senhor a estes. Grandes coisas fez o Senhor por nós, pelas quais estamos alegres. Traze-nos outra vez, ó Senhor, do cativeiro como as correntes das águas do sul. O que semeia em lágrimas secarão com alegria. Aquele que leva a preciosa semente andando e chorando voltará sem dúvida com alegria, trazendo consigo seus muros. Aleluia. Esse é um salmo bastante conhecido em nosso meio, qual fala sobre alegria, restauração, esperança, né? Lembrando ali a liberdade do povo judeu. A oração, a renovação e a promessa de uma colheita feliz. Esse povo, eles ficaram 70 anos ali cativo na Babilônia, e o Senhor tinha falado que seria 70 anos, eles ficaram ali, e muitas coisas aconteceram, muito sofrimento, muita agonia, muita aflição, só que o Senhor resgata esse povo, e esse é um cântico que expressa o reconhecimento que Deus foi que libertou daquele cativeiro, que foi Ele quem os tirou daquela escravidão. E o mesmo acontece conosco. Nós ficamos até desanimado por algumas situações intratérias da vida, acontece, né, em nossa vida, algumas aflições, e podemos dizer, até eu mesmo passei por isso recentemente, a ser diagnosticado com tumor cerebral, e eu fiquei aflito, né, aconteceu, e o que eu tinha que fazer era somente confiar que o meu libertador, o meu salvador, ele me tiraria. Assim como tirou esse povo depois de 70 anos, o Senhor me tirou. Eu fiquei ali 41 dias internado na UTI, né? Eles abriram minha cabeça duas vezes e foi esse processo que eu vivi. Eu morri e o Senhor me trouxe de volta. Então, isso acontece muito no nosso dia a dia, no nosso meio, onde desanimamos por algumas situações. Só que o Senhor, ele é fiel, ele é justo. E nós devemos procurar somente nele, né? Eu perdi a minha saúde, e a Bíblia diz que nós temos que procurar, assim como a dracma perdida, o Senhor nos orienta a procurar, né? Somente nele. E quando achar, se regozija, festeja, chama seus parentes, seus vizinhos. E assim foi comigo. Eu tive essa dificuldade, E hoje eu estou aqui, né, regozijando, porque eu sei que só foi Ele. Então, qualquer situação que você esteja vivendo neste momento difícil, chame pelo nome do Senhor, confia nele, porque tudo mais Ele fará. Queridos, nós estamos ao vivo na live, na rádio 104,9. Entra lá também, está nos acompanhando ali o Bruno, o Elilan, a Leila, o Genilson e Eric, e mais pessoas também. Você possa entrar lá, estamos ao vivo. Fique à vontade, pede a sua música, nós estamos ainda com tempo para isso. O tempo é curto, passa rápido. Vamos de mais um louvor nesta manhã. Glória a Deus, louvado seja o nome do Senhor.

0: se essa sua verdade para ele. Aplauda o nome de Jesus, aplauda.
1: Deus, louvado seja o nome do Senhor. Estamos de volta aqui nas ondas da Rádio 104. Nós vamos estar passando aqui a oportunidade para o Rogério. Fique atento. Rogério, fique à vontade. Em nome de Jesus.
2: Graça e paz a todos. Tudo bem? Bom dia para você que está no outro lado nos ouvindo. Quero aqui cumprimentar a Mário. Deus abençoe a sua vida, Gabriel. Tá bom? Quero mandar um abraço para minha mãe, que faz parte desse testemunho, né? Ela que me acompanhou do começo até o fim. Irmã Neuza, que foi líder do ciclo de oração da Igreja Metodista Wesleyana. Meu pai Reginaldo. E meu filho Arthur, Deus abençoe sua vida. Minha esposa Adriele, que está em casa. E você vai poder ouvir o que Deus fez na minha vida. Compartilhar isso com vocês. Ana Lúcia, minha intercessora, minha irmã, está acompanhando também, a minha irmã Karina. E Deus vai visitar você nessa manhã através desse testemunho que Deus fez na minha vida. Eu tenho hoje 35 anos, mais 35 anos e aos 15 anos aconteceu algo tremendo na minha vida. Ano de 2005, vou ser bem rápido aqui para você poder. Aos 15 anos eu sempre fui servo do Senhor Jesus, nasci no Evangelho e na Igreja Metodista Wesleyana. Aconteceu algo tremendo. Deus trabalhou tremendamente na minha vida e na vida da igreja, que intercedeu muito por mim. Quero falar que a oração, ela tem poder. A oração, ela transforma, ela cura. E sem fé é impossível agradar a Deus. No ano de 2005, era dezembro, a irmã Lucy, o pastor Emildo, eles pastoreavam a igreja. Eu cheguei no meu pastor e falei que eu ia viajar para a cidade de São Paulo, mas tudo isso começou com um sonho, né? No ano de 2005 eu tinha um sonho de todo garoto, de ser jogador de futebol. E eu tive a oportunidade de fazer um teste na cidade de Ilhéus para jogar para ser profissional. E eu fiz esse teste e eu fui aprovado, Gabriel, Mário, para ser jogador de futebol naquela época, em 2005. Aí a notícia chegou. Eu lembro como se fosse hoje. Eu fiquei muito feliz com essa notícia, muito feliz mesmo. Só que nós temos que procurar viver os sonhos de Deus. Os nossos sonhos, às vezes a Bíblia diz que os nossos pensamentos não são pensamentos de Deus. Deus não pensa como o homem pensa. E nós estamos aqui para viver os sonhos de Deus. E às vezes os sonhos de Deus, a princípio, ele não nos agrada. Mas Deus, ele vê o nosso futuro, ele vê o que acontece lá na frente. E ele tem o melhor para mim, ele tem o melhor para você. E ele sabe de tudo, de todas as coisas. A irmã Lucy foi lá em casa e ela falou: Rogério, eu quero trazer uma mensagem para você. Eu quero falar para você, sei que é difícil, mas que Deus, ele não está nesse negócio para você ser jogador de futebol. Eu fiquei muito triste com essa notícia, mas Deus, ele sabe, como eu disse, ele sabe do nosso futuro. E ali para mim foi muito difícil ouvir. E E ela deixou um versículo em... deixa eu lembrar aqui. Diz assim: eu pensei os pensamentos que tenho a vosso respeito. Pensamentos de paz e não de mal, diz o Senhor dos Exércitos. Mas naquele mesmo ano, eu fui para São Paulo, passar férias em São Paulo. Dentro do ônibus, eu lembro como se fosse hoje, uma senhora, aproximadamente 70 anos, ela me deu um pedaço de bolo. E eu comi esse pedaço de bolo no ônibus. E a minha viagem não foi mais a mesma. A minha viagem, ela começou a ser uma viagem um pouco muito ruim. Eu não conseguia dormir, descansar. As minhas mãos começaram a pegar fogo, começou a queimar. E eu comecei a passar mal. Quando eu cheguei na cidade de São Paulo, ao terceiro dia, eu comecei a sentir uma falta de ar muito grande, então eu fui pro hospital. Chegando lá do hospital, eu liguei pro pastor Emildo. Um forte abraço pro pastor Emildo. Em breve vai estar aqui na cidade de Unápolis nos visitando. Pastor Emildo, sua família, irmão Nancy Lara. E liguei pro pastor Emildo, Mário, e falei assim: pastor Emildo, eu tô muito ruim de saúde. Eu não tô bem não, eu vou voltar o mais rápido possível. Ele chegou pra mim e falou: você não vai voltar agora. Você não vai voltar. Mas o processo de Deus, ele continuou. Ele continuou. E no terceiro dia eu fui pra Bertioga. Chegando de Bertioga, eu já comecei a ficar muito ruim. Fui levado para a cidade de Santos. Fui levado para o posto. Cheguei lá, eu tive... A médica me diagnosticou com meningite. E o caso estava se agravando muito, que ela falou: eu não sei mais se ele vai viver. Ele precisa de uma UTI urgente. E eu fui encaminhado para a cidade de Guarujá, no Hospital Santo Amaro, onde eu cheguei já ruim. Na emergência, eu tive uma embolia pulmonar seguida de uma parada cardiorrespiratória. E ali começou meu processo na UTI. Foram 6 meses de batalhas espirituais. Foram 6 meses de guerra. Quero falar para você que o mundo espiritual, ele existe. E que se não fosse as misericórdias do Senhor, as misericórdias do Senhor são a causa de não sermos consumidos. Mas não é ser consumido pelo poder de Deus, não. É porque o fogo do Senhor, eles não nos consome. Eles não nos aquecem na presença do Senhor. Mas é ser consumido. Deus não permite que nós somos consumidos pela maldade do mundo espiritual negativo, pela maldade do inimigo que quer nos tragar a todo momento. Mas eu quero falar para você que você tem um Deus que anda do seu lado, que te protege de todo mal e que te livra de todo mal. Você que está internado no hospital, quero falar para você que Deus, ele é poderoso para fazer aquilo que é impossível. Porque as palavras que vinham, os boletins médicos ao meu respeito, é que não tinha mais jeito. É que eles fizeram o que poderia ser feito. Mas a palavra de Deus é a última palavra. É Deus quem vai escrever a história da nossa vida. Fui encaminhado para a UTI. Fui entubado. A minha mãe passou todo o processo comigo, onde o médico chegou e falou que não tinha mais jeito, que nem Deus devolvia a vida para mim mais. Mas quem falou isso foi o homem, não foi Deus que falou. Jesus morreu na cruz para nos salvar. Ele já sofreu todas as nossas dores. Mas a batalha espiritual, ela continuou na minha vida, naquele hospital. Eu entrei em estado de coma induzido, fiquei em coma induzido. Um período muito difícil. Quero falar que eu senti praticamente a morte e que morrer não é bom. Fisicamente é muito, não é legal. É sofredor, é agoniante. Então imagine só o que Jesus sofreu na cruz por nós. É agoniante e sofredor. Tive mais outra parada cardíaca, né? Fui entubado. Todo dia era difícil. Era um dia após outro dia. Os médicos, o meu quadro não evoluía. As notícias eram sempre negativas. Mas todo dia, a irmã Lucila levava uma palavra. E uma das palavras que marcou, que ela falou assim: é necessário passar por Samaria. Deus falava que era necessário passar por aquele momento que eu estava passando. Aquele momento de cura que ia transformar outras vidas de outras pessoas, da minha família, da igreja. E foi assim que ocorreu. Tive, Mário, uma terceira. Eu lembro que um dia o inimigo, ele era de madrugada, ele acordou todo mundo na casa pastoral onde minha mãe estava, na madrugada. E ele falou: hoje eu vou matar Rogério. Só que a guerra espiritual, eu podia contemplar essa batalha espiritual. Eu via e sentia. E naquela madrugada, eu tive um ataque muito grande espiritual contra a minha vida, que me levou a mais uma parada cardíaca. E onde marca uma das grandes experiências que eu tive foi quando o médico, enquanto o médico ele dava choque no meu peito, o mundo espiritual ele se abriu para mim. E ali eu pude contemplar o inimigo das nossas almas. Muitos, não era só um. Um deles veio até a mim e disse: hoje eu vim te levar, eu vim te buscar. Quero falar para você que Deus ele nunca te deixa só, mesmo num momento difícil. Parecia que tinha acabado, parecia que não tinha mais jeito, parecia que eu não ia voltar à vida mais. Mas o que muito me marcou foi quando um ser de luz apareceu do meu lado. Eu não conseguia olhar o rosto, mas eu senti uma presença maravilhosa, uma presença inexplicável, que foi a presença de Deus. Ele não me disse uma só palavra, mas eu pude contemplar Deus lutando pela minha vida. E eu vi quando ele pegou uma rede como se fosse de pesca, lançasse naqueles demônios e todos viraram poeira. E aquela presença maravilhosa. Agora imagine só o poder de Deus. É um poder inabalável. E ele me devolveu a vida naquele dia. Eu pude voltar à vida. E eu fui evoluindo, graças a Deus, fazendo fisioterapia, aprendendo, tive que aprender a falar, aprender a respirar, aprender a andar, tudo de novo. É assim que Deus faz. Tive ataques também, né? Uma enfermeira, infelizmente, tentou tirar a minha vida, mas Deus ele sempre estava comigo, sempre me livrando de todo mal. E o Senhor sempre cuidando de mim. E logo após 6 meses, Deus ele me dá a vitória de sair andando do hospital. De cada 10 pacientes que tinha na UTI, todo dia morria 10. Era 90% de chance de sobreviver, de não sobreviver. E se você sobreviver, saia com sequela. Mas Deus ele me tirou sem nenhuma sequela. Eu saí andando. E hoje eu estou aqui para a glória do Senhor Jesus Cristo. Quero deixar essa reflexão e dizer para você que Deus, Ele é o nosso milagre, Ele que faz, né? Quero agradecer pela oportunidade, né? Agradecer por essa... Só quem perdeu a vida dá valor a ela, mas você que tem a vida, dê valor pela morte de Jesus que trouxe vida para você. Amém? Quero mandar um abraço pro meu pastor Willas, da Igreja Missionária. Deus abençoe sua vida, que Deus continue te abençoando, você e sua família. E eu quero agradecer por essa oportunidade a todos, um forte abraço. Deus abençoe Mário, Gabriel e esse programa, que Deus possa abençoar.

0: Aleluia, glória a Deus. Motivo de alegria, né? Nós acabamos de escutar o testemunho do Rogério. Nós viu ali, eu acompanhei o finalzinho ali, a recuperação, né? Foi quando eu me converti. E é forte, é muito forte. O tempo não dá esse espaço para a gente falar, mas o próprio médico, ele veio testemunhar, né? Na igreja, sobre Rogério. Onde não tinha mais esperança, o Senhor deu esperança. O médico de lá de São Paulo foi transferido assim que ele recebeu alta para cá, para Porto Seguro, e ele mesmo testemunhou na igreja, né, referente a esse milagre que o Senhor fez. Eu quero aqui chamar a atenção aqui para... o pastor Antônio, ele me mandou aqui, ele está ligadinho na programação, falando a respeito de uma campanha que terá na Igreja do Santo Isabel, Restaurando o Altar, campanha Restaurando o Altar, um novo recomeço, que será no dia 7, 14, 21 e 28 de agosto agora, né? Em todas as sextas-feiras, às 19h30, ali na Igreja do Santo Isabel. Queridos, eu queria te convidar também, nosso culto na Igreja Metodista Wesleyana, nós temos terça-feira às 19h30, culto de oração, culto da palavra ali, nós temos também algumas campanhas em alguns meses, na quinta-feira às 19h30, acabamos de ter uma campanha, Deus do Impossível, né? Para Deus nada é impossível. E nos domingos às 18 horas, esteja ali com a gente, nós estamos ali louvando e engrandecendo o nome do Senhor. Algo maravilhoso estar na casa do Senhor. Então é um convite especial para você estar na casa do Senhor. Você que não mora ali no Moisés Reis, esteja próximo de sua casa, vai a uma igreja evangélica ouvir a palavra do Senhor, que é gratificante. Não tem coisa melhor do que estar na presença, na casa do Senhor. Amém? Vamos para o apoio cultural nesta manhã, em nome de Jesus. O Gabriel vai soltar um áudio aqui da irmã Silvaneide, amém? Depois vamos para o apoio cultural.
1: Bom dia, Pai do Senhor, que Deus abençoe o dia de cada um de nós e que Deus nos dê um bom final de semana. Gostaria de ouvir o louvor de Tângela Através da Natureza. Ofereço a todos que estiver ouvindo. Sou Silvaneide, do Retanto das Aves. Que Jesus abençoe a todos. Abençoe esta programação, esta emissora e todos os componentes.

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né, para fazer aquilo que o Senhor colocou no nosso coração. E que o Senhor continue te visitando com essa grandiosa palavra dele. Nós vamos agora por último louvor, e eu já me despeço aqui, e que Deus continue abençoando grandemente. Amém? Vamos fazer uma pequena oração finalizando. Senhor, nós te agradecemos por esta programação grandiosa, Senhor, que o Senhor colocou no nosso coração, Senhor. E se não fosse o Senhor, nada disso teria acontecido ou estaria acontecendo. Meu Deus, continue abençoando os teus filhos que estão indo trabalhar, aqueles que já estão trabalhando. Meu Deus, guarda cada um, livra, Senhor, de todo mal, de acidente, Senhor, nas estradas, acidente de trabalho. E que o Senhor esteja, Senhor, no término, Senhor, deste final de semana, nos dando refrigério, Senhor, em nome de Jesus.

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7: 8 horas e 2 minutos.
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0: 8:49.
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2: 9 horas e 3 minutos.
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Cheguei. Olá, agora são 9 horas e 24 minutos e na melhor sintonia do rádio, você liga e participa comigo ao vivo na melhor sintonia. Eu sou Marcelo Silva, diretamente do estúdio da 104 FM Vida. Olha, 104,9 FM Vida, a rádio da família. Você liga pra cá e participa com a gente, olha, vai ser uma

0: se olha. Olha, se você não tem nada pra fazer, você corre, liga, participa. Olha, entra no nosso, entra no zap da 104 FM Vida. É o seguinte, 73981275280. Ou no telefone 73 3262 0111. Todo mundo sintonia do rádio, eu sou Marcelo Silva. Agora você também pode ligar no também. Olha, no meu celular também, 73981405299. Olha só, ou se você quiser, você pode participar também pelo Zab Zab. Não é Zab Zab, não, Marcelo. Eu falei WhatsApp. É o 73981275280. Esse é o WhatsApp da WhatsApp da 104,9 FM. E o meu é 73981405299. Você vai mandar sua mensagem, vai participar comigo ao vivo. Mas eu não quero, tô afim de participar pelo Instagram. Olha, você vai lá, corre lá, arroba @fmvida_eunapoli. Arroba @fmvida_eunapoli. Você vai participar com a gente.
1: É resenha, é sorriso, é participação. Todo mundo junto na mesma sintonia.
0: Mas eu não quero, Marcelo, eu também quero participar pelo seu Instagram. Nada pra fazer, vem comigo, bebê oficial.
1: Nada pra fazer, vem.
0: É simples, é. Arroba nada pra fazer, vem comigo bebê oficial, você já vai encontrar esse, o locutor mais...

0: Eu disse, é nada pra fazer, vem comigo, bebê. Ai, olha, a Val já se encontra aqui, viu, no estúdio da 104,9 FM.
1: Que anima sua manhã e te faz ficar.
0: Olha, ela disse o seguinte pra mim, eu viro então ou não viro, Marcelo. Olha, Val, isso é um problema seu.
1: É só prazer.
0: Eu prefiro que você vire, mas também, olha, se você achar que você não vira, ixi, rapaz, o que que tem ali, Marcelo, naqueles papel? Não sei te informar, sinceramente. Eu tenho problema de eu sou sonâmbulo, e aí eu acordei, eu escrevi, sabe? Ixi, eu nem sei se vai dar pra entender as letras, porque... Como eu sou sonâmbulo, eu escrevi e aí já rasguei o papel, embolei, joguei pra lá, tá aqui sobre a mesa. Então participa com a gente ao vivo na 104 FM.

0: Olha, vamos começar assim, dessa forma? Olha só. 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
1: Você viu aí, né, Val? Se você tem pai ainda?
2: Não.
1: Não, não tem, né? Mas tem marido e o marido tem filho, não tem?
2: Tem.
1: Então o marido quer receber o presentão dia dos pais, né? Se não receber, vai ficar de greve, né? É, rapaz. Isso aí. Olha, agora são 9 horas e 31 minutinhos. Vamos aqui no apoio cultural.
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0: Quer mais, meu bem? Olha, eu disse nada pra fazer, já está no ar, como eu falei pra você. Olha, e hoje nós vamos ter o vira pra quem você vira o papel, né? Inclusive, eu não vou nem começar com a mensagem, a porrada do dia. Vamos deixar o seguinte, a porrada do dia vamos deixar pro finalzinho pra poder aliviar aqui a situação, porque eu... tem bomba. A Val já me olhou ali. Vamos ver aqui. Vamos. Olha só, você que tá aí do outro lado, que está nos ouvindo. Cadê? Deixa eu ver aqui a Val. Cadê você, Val? Fala comigo. Eita, fala comigo, Val. Aqui, pronto, já achei. Pessoal, a todos, o Nada Pra Fazer começa agora. Hoje, 1º de agosto de 2026, nós estamos numa corrida enorme aí pela frente, né? Mas hoje, o Nada Pra Fazer já começa dessa forma. O mês de julho foi um mês relacionado às pretas, às nossas queridas pretas e preto também. Eu também sou preto, sou pretinho. Oi! É por isso que eu sou o mais charmoso, o mais cheiroso do Brasil. A pessoa que está aqui na minha frente é a Valcimere Carvalho, é professora da Rede Municipal de Ensino, com a trajetória de 30 anos, dedicados à educação pública, atuando como servidora concursada e contribuindo para a formação de crianças, jovens e adultos. Ótimo currículo da Val, hein? Rapaz, que excelente.
1: Contrata.
0: daqui a pouquinho vou contratar você, Val. Graduada em pedagogia, especialista em... Rapaz, esse nome é
1: Pedagogia.
0: Construiu sua carreira voltada para o ensino e o desenvolvimento humano. Também possui graduação em comunicação social e relações públicas, áreas que ampliaram sua atuação profissional e fortaleceram sua experiência na comunicação institucional. Durante a sua trajetória da atuação em sala de aula, também exerceu atividade na Secretaria de Assistência Social. Meus parabéns, Val. Onde esteve à frente da pasta da comunicação, a experiência nesse setor despertou a necessidade de aprofundar seus conhecimentos na área, levando-a a buscar formação em comunicação social e relações públicas, com o objetivo de aprimorar as estratégias de diálogo, divulgação das ações públicas e relacionamento com a comunidade. Com a sua carreira marcada pela dedicação, busca constante por qualificação e compromisso social, Valmeire Carvalho une educação, comunicação e gestão pública, colocando sua experiência a serviço da população e da construção de política mais próxima das pessoas. Então essa aí é a Val, pessoal. Valcimere Carvalho. Val Carvalho. Inclusive ela mandou aqui um pequeno currículo dela aqui. Biografia da Valcimere Carvalho, ou Val Carvalho, como é conhecida. É professora na Rede Municipal de Ensino, com a trajetória de 30 anos, que já tinha falado lá em cima, graduada, também já falamos das suas graduações, e durante sua trajetória de atuação na sala de aula, também exerceu atividades na Secretaria de Assistência Social, onde esteve à frente da pasta, também nós já falamos esse currículo dessa mulher, e com uma carreira marcada pela dedicação, busca constante por qualificação e compromisso social. Valcimere Carvalho, Orval Carvalho, une educação, importante, tá, pessoal? Une educação, comunicação e gestão pública, colocando a sua
2: experiência a serviço da população e da construção de políticas mais próximas das pessoas.
0: Bom dia, Val. Vamos pegar o bom dia dela? Bom dia, Val.
1: Bom dia a todos os ouvintes. Opa, da 104 FM, Vida. Bom dia a você, Marcelo. Bom dia a todos. E tô aqui em uma saia justa, hein?
0: Nada, nada. Você vai se sair muito bem. Ô, Val, perdoe-me. Você tá com a cara de jovem, de menina de 15 anos. Qual a sua idade, Val?
1: Meu Deus. 51.
0: Rapaz, você é casada?
1: Ô, oh, super casada com aquele gatão ali do lado.
0: Rapaz, Quantos filhos, Val?
1: Eu tenho um casal de filhos.
0: Casal?
1: Adulto já, né? Todos já sou adultos? Vovó também.
0: Já é avó?
1: É,
0: você falou que você tinha 30... Tem 30 anos no... Na sua área de educação, né?
1: Exatamente. Eu entrei no município em 96, no concurso de 96. E fiz essa trajetória que não é fácil, né? Sempre oscilando, você sabe que políticas públicas é isso, ela oscila o tempo todo. E também estive na Secretaria de Assistência Social, à frente da pasta da comunicação. E onde esse lado meu de comunicação despertou a fazer também graduação na área de políticas públicas, né? Publicidade e marketing, fiz pós em comunicação social. Comunicação social, essa é uma área que eu gosto muito. Eu acho que é uma área que é muito carente no município de Onápolis, porque as pessoas... querem falar de comunicação como se fosse para um presidente. E a gente tem que falar de comunicação para quem está lá na ponta, para seu José, para Dona Maria. E aí a gente une comunicação social. Essa parte do social é você entender o que realmente a ponta precisa ouvir, precisa entender, precisa saber o que é que está acontecendo, né? Cá na nossa área, nas políticas públicas.
0: O que levou você, senhora Val, a ir para esse lado? Uma educadora, né? Uma educadora de jovens e adultos, e que de repente te levou para essa área da social, de uma, talvez, avesso do que você faz.
1: Na verdade, a educação e comunicação, elas andam juntos, né? E um desafio, um desafio mesmo. Eu sempre fazia a comunicação do meu jeito, né? Então, até que eu recebi um e-mail, e esse e-mail, ele veio com algo que, se a pessoa tentou, com aquele e-mail, me desqualificar enquanto profissional, essa pessoa acabou me ajudando a procurar fazer uma faculdade de publicidade e marketing. Então, assim, a gente tem que aproveitar esses momentos, né? E fazendo essa faculdade, estando também na assistência social, você vê a questão dessa questão de você ter uma comunicação mais próxima à comunidade, às pessoas de vulnerabilidade, né? Então, assim, eu também fiz psicologia social, porque eu gostaria de também entender o porquê daquela família... A história da Maria, que vivem sempre no mesmo ciclo, né? Então, assim, a gente precisa entender o porquê que seu José e Dona Maria nunca saem daquele ciclo do Bolsa Família, nunca saem daquele ciclo de sempre estar dependendo, sempre estar pedindo alguma coisa. Então, assim, entrar nesses caminhos todos, eu sou muito versátil nesse sentido, eu gostaria de entender, e eu consigo fazer isso. Eu consigo entender uma família, né, que tem um avô, uma avó, que tem o pai e a mãe, e você poder dar um conselho, olha, a avó pode participar de um serviço, de um serviço da assistência social, o avô pode também, o avô pode estar participando, o pai e a mãe, vão procurar o que é que eles fazem realmente, né? O que é que eles precisam, se é um curso de capacitação, ou se é até fazer um currículo para que ele possa ser encaminhado para o mercado de trabalho. Então, entender todas essas áreas, você acaba ajudando que as famílias saiam dessa situação de vulnerabilidade social e passam a ser encaminhada mesmo para o mercado de trabalho e construir uma vida diferente do Vida Maria, que vai ser sempre aquela rotina.
2: Você falou da seguinte forma, Bolsa Família é um assunto meio polêmico, né? Às vezes as pessoas estão recebendo Bolsa, tem pessoas que até não precisam e recebem hoje Bolsa Família. E eu acredito, eu não tenho números, não tenho estatísticas, não. Já vi um caso, não. Não, por questão de ética também, não vou dizer quem, mas já vi pessoas que, aqui em Eunápolis, na minha cidade, ai de mim se eu não fosse eunapolitano e se não fosse baiano. Mas já vi pessoas que não precisam e recebem Bolsa Famílias, que não precisam de casa do governo, governo estadual e municipal, e tem 200 casas nos conjuntos habitacionais. O que é que você entende quando você falou que você falou da seguinte forma?
1: Comunicação social.
2: Assistência social, para me entender o cara que recebe Bolsa Família. Porque Dona Maria e seu João não conseguem sair do ciclo, né? Do vício, né? Nem é ciclo, do vício do Bolsa Família. O que é que você tem a dizer nesse contexto, logo você que trabalhou na pasta da assistência social?
1: Assistência, educação e saúde, né? Educação e saúde para todos e assistência social para daquele que necessita. Então, assim, há momentos na vida da gente que a gente vai precisar de um auxílio da assistência social. Então, é para aquele, para quem necessita. Ou seja, o Bolsa Família, ele veio para poder ajudar as famílias a sair da linha de pobreza. Só que existe pessoas que não conseguem sair dessa linha de pobreza, porque é muito fácil eu receber, né? Eu receber aquele salário e ali do governo e tá tudo bem, eu vou continuar nessa vida. Mas eu já conheci pessoas que recebiam Bolsa Família, participou de serviços socioassistenciais na assistência social e desligaram do Bolsa Família. Foi lá e entregou: não, eu não preciso mais, porque eu já posso. Eu já tenho o meu emprego, eu já tenho minha carteira assinada. Já houve casos aqui no município de Eunápolis que pessoas se desligaram do Bolsa. Então, assim, existe vários viés aí. Existe a questão do comodismo, existe a questão de que as pessoas não têm oportunidade de fazer um curso, não têm oportunidade de se capacitar para poder sair dessa linha de pobreza. E existe outra coisa que se chama caráter, né? Então, assim, uma pessoa que não precisa e tem tantas casas do governo, aí é questão de caráter. Então, assim, existe muito essa questão. Mas o Bolsa Família, ela não é ruim. O Bolsa Família é bom. É bom. Por quê? A família que vai receber aquele Bolsa Família, ela vai ter condições de não só sustentar os seus familiares, mas também de poder construir uma história, né? Então, assim, as pessoas acabam não entendem que o Bolsa Família não é só o Bolsa Família. Dentro do Bolsa Família, você pode fazer capacitação profissional. Dentro do Bolsa Família, você pode até fazer faculdades. Faculdade dentro do próprio sistema do Bolsa Família. Então, a gente coloca muito Bolsa Família. Mas se você for destrinchar o Bolsa Família, são 16 itens que tem dentro dele. Então, as pessoas só focam na questão financeira, né?
2: Mas, Val, e por qual motivo, vou repetir, eu não conheço os números nem estatística, mas o que eu vejo, a minha visão. Então, por qual motivo que assistência social, você acabou de me dizer que existe 16 itens, 16 tópicos dentro de uma assistência social. Por qual motivo que assistências sociais, não vou nem falar de outro lugar, vou falar do nosso município. Não estou falando de qual gestão. Por que não divulga mais isso, então? Ou porque se divulgar vai ficar as pessoas vão usar mais assistências sociais, a assistência social não está preparada, ou falta pessoas que estejam capacitadas para trabalhar na assistência social?
1: Eu posso falar da assistência social da gestão de Neto Guerrieri, porque foi a qual que eu atuei, né? Então, assim, eu sei que nesse período de 2013 a 2016, todas essas políticas de assistência social dentro do Bolsa Família, elas foram executadas e com êxito. Só para você ter ideia, na gestão, nós conseguimos formar, encaminhar para o mercado de trabalho mais de 2 mil pessoas com os cursos profissionalizantes do Pronatec. Então, assim, isso é uma das coisas que foi feito na gestão e que saiu de dentro do Bolsa Família. Então, assim, uma das coisas que eu estou te pontuando, então, se foram encaminhadas mais de 2 mil pessoas para o mercado de trabalho. E o interessante é que essa semana eu vi um menino, o Gel, ele é da Honda. Ele participou do Pronatec, ele foi um jovem aprendiz nosso e hoje ele trabalha na Honda e eu vi que ele recebeu um prêmio destaque da Honda do Extremo Sul. Então isso veio de quê? De um Bolsa Família lá atrás. Então tem gente que realmente vai pegar o que tem dentro e vai publicar e vai trabalhar. Agora eu não posso hoje falar da gestão municipal em relação à assistência social, né? Hoje eu não posso, mas lá atrás eu sei que aconteceu porque eu estive presente atuando, né, em todas as pastas, né? Então, assim, eu sei falar sobre lá. Então, nessa gestão, a gente trabalhou, sim, com todas as políticas públicas que existiam dentro do Bolsa Família.
2: Eu estive ontem conversando com o delegado de polícia, Dr. Manuel Vieira, o delegado titular, e fiz essa pergunta para ele e vou tornar também fazer para você, que me surpreendeu. Eu estou de boca aberta até agora da seguinte forma: o governo estadual lançou cozinha comunitária. Não sei se a senhora chegou a ver ou viu. Então foi lançado cozinha comunitária, né? E o que me deixou surpreso dos 400 municípios da Bahia, foi escolhido 59 cidades. E das 59 cidades, Eunápolis está a quinta cidade que as pessoas estão passando fome. Não, e isso foi o coordenador Thiago, se não me engano, se não me foge a mente, que eu até entrevistei ele. O Thiago que me falou isso, se não me engano é Thiago, e o Tico, do Sindicato dos Trabalhadores Rurais. Eunápolis está na quinta cidade da miséria, da fome. O que está faltando isso dentro do nosso município? Emprego? O Bolsa Família está sendo mal empregado, ou as pessoas, enfim, o que é que a senhora vê nesse contexto?
1: Eu agora estou falando como cidadã napolitana, né? Essa questão dessa violência, dessa questão da pobreza no município, dessa questão do município estar sendo sempre exposto, é porque realmente as pessoas estão brincando de fazer política. Estão brincando de fazer políticas públicas. Quando eu falo isso é porque realmente, se nós estamos em uma estatística da quinta cidade em relação à pobreza, a segunda mais violenta do mundo, do Brasil, então isso quer dizer que alguma coisa não está funcionando no município, né? Se nós fôssemos realmente o município for fazer políticas públicas, eu tenho certeza, não é politicagem, não é política de política, eu estou falando políticas públicas. O município precisa ter gestores que realmente façam políticas públicas e ter também funcionários que realmente, ao invés de estar lá na ponta contando uma historinha para a pessoa que está lá de vulnerabilidade social, pessoa de rua, seja lá o que for a situação que esteja passando, com falar a verdade. As pessoas, quando eu aprendi a falar a verdade, preste atenção, Marcelo, quando você fala a verdade...
2: Então a senhora mentia?
1: Não, não é que mentia, é porque quem fala a verdade, muitas vezes é muito apedrejado. Quem fala a verdade, muitas vezes é caçoado, porque as pessoas acostumou a viver a mentira. Que tá tudo bem, tá tudo legal, mesmo no fundo eu sabendo que não tá. Então, assim, a verdade, ela é libertadora. Então, assim, a verdade é libertadora. Agora, para falar a verdade, você tem que ser cabra macho. Falar a verdade, você tem que aguentar no lombo o que vem. Entendeu? Então, assim, é fácil hoje ser cabra macho. Falar a verdade, você tem que aguentar no lombo o que vem. Entendeu? Então, assim...

0: ganhando, não é ganhado, é de direito. Então, assim, direitos às políticas públicas.
1: É, então, é, infelizmente, dona Val, eu vejo da seguinte forma, senhora Val, Eunápolis realmente está na segunda, né, conversando ontem com o doutor Manuel, uma entrevista espetacular, e essa estatística foi em 2025, né, que saiu, que é de ano, anual, né?
0: Uhum.
1: Então, a mídia, infelizmente, não especificou, só jogou e tá na cara, na nossa cara. Como ele disse, não vamos esconder realmente a nossa violência, né? Nossa violência está nos no nossos olhares, né? No medo de sair de casa, no medo com quem a gente vai falar, no medo que a gente vai até ouvir, porque tudo acontece. Mas, aí eu pergunto, a senhora que veio de uma assistência social, vendo o seu currículo, é um vasto currículo. Eu vou ter esse currículo, viu? Eu vou ter esse currículo. O que que nós, já tô me impondo também, comunicadores, pedagogos, enfim, a classe civil, o que que nós estamos fazendo para que possamos também envolver? Que às vezes a gente só espera do poder público, né? E nós, a comunidade civil, se eu não me engano, isso, uhum. Comunidade civil, o que é que nós estamos fazendo?
0: O que acontece? A comunidade civil, aqui acho que são três órgãos, né? A maçonaria, outro e Lions, né? Que trabalham com essa questão de vulnerabilidade, com essa questão. Só que eles têm uma forma de trabalhar, que essa forma que eles trabalham, eles não divulgam essa forma de trabalhar, a forma que eles têm de prestar esse serviço. Mas eu acredito que eles são atuantes aí, do jeitinho deles, né? E a sociedade, sabe qual é o problema? É acreditar de que tudo vem de mão beijada. Tudo vem de mão beijada aí, não é esse o caminho. Nós precisamos, nós enquanto sociedade civil, nós enquanto cidadãos anapolitanos, entender nossos direitos e deveres. Eu não só tenho o direito de votar, mas eu também tenho o direito de cobrar. E quando você cobra qualquer instituição, seja ela municipal, estadual ou federal, as pessoas têm você como inimigo. Tem você como partidário. Ah, tá cobrando porque é fulano, tá cobrando. Não! As pessoas têm que entender que o mesmo direito que eu tenho um dever. Então, se eu tenho um dever, eu tenho um direito, não é isso? E enquanto a gente não partir, as pessoas não partir para fazer, de fato, ação social, é o que você está querendo dizer. Ação social, que não é assistência. Ação social, as pessoas têm que entender que fazer uma ação social não é delegar. Desculpa eu falar, o vereador tal faz ação social. Mas não é o papel do vereador fazer ação social. Porque o vereador, ele é o fiscalizador. Então, se o vereador faz ação social, porque não existe uma assistência social. Entendeu? Então, assim, as pessoas têm que parar dessa questão de esperar sempre pelo social, seja ele o social cívico, seja ele o social nós enquanto pessoa. Então, assim, precisamos realmente fazer o nosso papel. Eunápolis precisa acordar. Eunápolis já foi o maior povoado do mundo. E de repente, Eunápolis começou a decair e está decaindo.
1: Ô, dona Val, mas a senhora não há de conviver comigo, porque gestão tal não limpou a minha frente da minha casa. Eu tenho que esperar pela gestão tal limpar a minha casa?
0: Não.
1: A porta da minha casa? Eu não. Mesmo não posso ir lá. Eu mesmo não posso ser. Eu mesmo posso dar essa moral e dizer assim, ó, é o dever e direito do gestor. Mas eu vou deixar minha porta cheia de lixo?
0: Mas é isso que eu te falei. As pessoas vão sempre estar esperando. Porque votou em A, B, C. Então isso aí é um costume. Isso aí já virou Eunápolis, é a política mais podre que tem. Eunápolis é uma política...
1: Como é que é o negócio?
0: Eunápolis é a política mais podre que tem. Eunápolis, você acaba saindo hoje de uma campanha municipal, você já entrou no estadual, ou já pensando na seguinte. Então, assim, as políticas públicas hoje passou a ser...

0: política partidária. Política partidária, o Nápoles. Então, se eu não votei no gestor, é como se eu não tivesse direito. E nós temos direito, independente de gestor, qual gestor for. Entendeu? Então, assim, a gente tem que parar dessa coisa, dessa politicagem partidária e partir realmente para pegar e reconstruir o Nápoles.
1: Agora são 10h04, são 10h04. Na melhor sintonia do rádio, eu sou Marcelo Silva. Vamos ali no apoio cultural e já volto já para quem você vira o papel. A senhora Val vai estar aqui. Virando ou não vira o papel? São 10h04. Opa, virou, hein? São 10h05. 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

0: votei ao vivo pra você na melhor sintonia do rádio. Eu sou Marcelo Silva, diretamente do estúdio da 104 FM Vida. Olha, liga, participa com a gente ao vivo na melhor programação do rádio. Cadê? Vira pra mim, bebê, vai. Eu quero sair na foto também, bebê. Cadê você, bebê? É assim. É, bom dia. Olha, começou a chegar aqui algumas mensagens. Vamos ver o que esse povo tá falando com a gente. Olha, a Solange Magno, lá de Santa Catarina, me disse assim, ó: bom dia, Marcelo. Olha, você realmente é o homem mais cheiroso e o homem radialista mais famoso do Brasil. Obrigado, Solange, ó. Um beijo pra você, Solange. Olha, Teco Teco tá aqui também, ligadinho também, ao vivo também com você. Um abraço, meu amigo Teco Teco. Olha, que sabe quem tá mais por aqui? Cadê? Vamos ver aqui quem entrou. Um monte de pessoas entraram aqui. A Solineide da Colônia mandou um recadinho. Daqui a pouquinho vamos estar ouvindo o recadinho da Solineide. Aliás, vamos jogar aqui. Epa! Ao vivo mais gostoso, tá, Val? E quando é ao vivo, a gente aperta um botão, aperta outro, mas sai tudo nos conforme. Cadê você? Fala comigo. Pronto, já vou estar mandando aqui do recadinho da Val ou da Solineide. Olha, cadê? Tem mais aqui? Tem aqui também no Instagram aqui, tem algumas pessoas assim, a rádio tal, está ao vivo. Estamos melhorando. Tô ouvindo pelo rádio. Obrigado a Sirleide Vasque. Concordo plenamente com a irmã Val. Olha, já entrou mais gente aqui. Vamos ver o que tem mais lá em cima. É, tem lá batendo palma. É. Olha, tem muita gente, mas não tá tendo comentário. Vou só dois comentários. Olha, cadê? Bom dia. Botaram aqui, bom dia. Deus abençoe sempre. É Silvoneide. Romano também mandou. E agora, pessoal? Olha, o programa Nada Pra Fazer tinha alguns dias que não fazia o papel pra quem você vira o papel. Inclusive, esse vira papel era pro doutor Manuel Vieira, né? Mas devido às suas diligências, aí caiu no colo da senhora Val. Aí você vem pra mim e pergunta, pessoal, tudo que a senhora Val responder aqui é de livre e espontânea vontade. É, eu até quero que a senhora diga aí, senhora. É, senhora Val, a senhora chegou a ver algum papel até agora?
1: Não.
0: Então está aqui. Passa por um rigoroso teste, né? Passa por um rigoroso teste. São perguntas que é da inteira irresponsabilidade dela. Se ela vira ou se ela não vira, só que ela tem que dizer por qual motivo que não virou. E se ela virou, ela vai dizer também por qual motivo virou. Quais são as regras, Val? É, o papel que você olhar aí, você pegou o primeiro papel. É do direita, né?
1: É.
0: Da direita para a esquerda. O primeiro papel que você pegar aí, você vai ler. Se você achar que se tiver de acordo a sua ideologia, você vai ler. Olha, tá lá escrito, você vira o papel para Marcelo? Se você achar, não, eu viro o papel, olha, isso aqui eu viro, então eu viro o papel. Não, eu não viro o papel com você mesmo, não vou virar o papel para Marcelo. Você não precisa dizer, você bota do lado, porque no final você vai dizer por que você não virou o papel. E já começou.
1: Vamos lá. Você vira o papel por cotas para os negros em cursos público e faculdade. Vou virar o papel.
0: Então ela virou. Cadê a vinhetinha? Cadê a minha vinheta, gente? Oxê. Ah, queria vir na farola. Não virou, cadê? Virou.
2: Por que você virou o papel?
0: Por que você virou o papel?
1: Eu virei o papel porque essas cotas, ela não quer dizer em questão de inteligência. Ela está aqui dizendo em que, no meu, né? Ela não é a questão da inteligência do negro, do branco, do pardo, não é essa questão. É uma questão de que realmente a sociedade deve para os negros.
0: Tá. Mas, e se não tivesse essa cota? Será que nós, vou dizer, eu vou me incluir, porque eu sou preto e amo minha cor. Um certo dia fui conversar com a pessoa e a pessoa falou: não, você não é preto. Não, sou preto e amo minha cor. Eu sou apaixonado. E se não tivesse?
1: Se não tivesse essas cotas, como muitos anos não tiveram essas cotas, sempre o negro seria... Não tem como a gente não dizer isso. A prioridade não iria ser entre um negro e um branco entrar numa faculdade de medicina. Se você for olhar na história, se você for pesquisar, lá atrás os médicos, os advogados, poucos eram negros. A partir desse momento dessa faculdade federal, a partir dos momentos dos movimentos, né, que a gente pode ver hoje, eu tenho 3 faculdades, 4 graduações. Nenhum foi por cota.
0: Pronto, mas é esse ponto que eu quero chegar com você.
1: Porque não houve a necessidade de que eu usasse as cotas. Sim. Porque assim, para eu fazer uma faculdade, eu tenho que colocar lá que eu sou. Não é isso?
0: Sim.
1: É que eu sou. Mas para você concorrer ali, você vai estar com a mesma prova, no mesmo dia, com aquela pessoa. Então, assim, quando se coloca a cota ali, é para que eu estudei em escola pública e você estudou em escola particular. Claro que você que estudou em escola particular tem a preferência em entrar, porque na questão dos conhecimentos. Então, assim, quando você coloca uma cota, você quer dizer que
0: eu não sou capaz.
1: Ele tem o conhecimento e tem o dever de entrar pela essa cota. Porque foi uma lei.
0: Eu sou burro, infelizmente eu sou burro.
1: Não,
0: isso,
1: não,
0: isso quer dizer que isso quer dizer que eu, Marcelo Silva, não tenho condições de fazer. Mas não. Você acabou de provar aí agora que você 3 faculdades e você não usou cota.
1: É, porque assim, essa cota que veio aqui é uma cota que é um direito que foi adquirido em constantes lutas. Né? Alguém lutou para que essa cota viesse, né, ser contemplada aqui por algumas pessoas.
0: Olha, eu vou me obster, que senão daqui a pouco vou estar sendo cancelado.
1: Tá, Marcelo,
0: mas eu
1: não concordo.
0: Eu não concordo. Eu acho que nós somos capazes igualmente dos carinhas que tem olhos azuis.
1: Mas eu concordo com isso aí. Aqui tá falando o que é que eu acho da questão da cota. A cota foi um direito adquirido.
0: Tá.
1: Agora, se você falasse pra mim, a cota que tá aqui, ó, a cota para os negros em cursos públicos. Se eu viro, é uma coisa, eu viro porque foi um direito adquirido. Agora, se eu, Val aqui, concordo com as cotas, não. Porque eu não acredito que uma inteligência, ela tem a questão da cor.
0: Porque se você ver, se você parar, olha pessoal, para que eu não possa ser cancelado, eu vi da seguinte forma: tá botando a minha inteligência em cache, ou não?
1: Na questão, sempre vai nos colocar em cache. Sempre. Sempre, sempre. Nós estamos no século XXI e o racismo está... Não tem jeito. Mas aqui foi um direito adquirido. Val, você concorda com esse direito aqui? Eu não concordo porque eu não acredito que um negro e um branco há uma diferença intelectual.
0: Então eu vou me obster, viu? Senão a minha entrevistada vai me botar pra correr aqui no estúdio.
1: Eu vou botar.
0: Vamos pra próxima pergunta. Cadê aqui? Deixa eu ver aqui. Cadê? É essa aqui? Cadê você? Não, filho.
2: que você virou o papel?
0: Não é. Você não virou papel, nada de virar papel. Mas pode fazer, pode ir quando eu vejo.
2: Você vira o papel?
1: Você vira, eu viro, tá?
0: Você vira o papel?
1: Viro. Você vira o papel para a desigualdade papel. Social por cor ou raça no Brasil?
0: Qual motivo, senhora Valsa, não vira o papel?
1: Porque, assim, essa questão de desigualdade social por cor ou raça... A minha filha diz que eu tenho uma alma branca, mas não é isso, não. Porque eu quando você está dentro, você está dentro do da situação, você tem um poder de fala sobre essa situação. Então, assim, estar dentro de uma situação de desigualdade social por cor, eu não concordo com isso. Eu não acho que a desigualdade social há em relação à cor. As oportunidades, sim. Entre um entrevistado branco e um negro, o branco vai ficar.
0: Eu acho, eu já vejo da seguinte forma. Mais uma vez, a nossa cor é colocada em cache.
1: É o tempo todo.
0: Porque tá ali uma reunião e se eu não provar que eu sou inteligente, eu não consigo participar da reunião. Mas se chegar um branquinho de olhos azuis, com um carrão, ele não... nós mesmos vamos chamar até o cara de doutor. Mas se eu chegar de terno, nem doutor sou. Ah, chegou Marcelo aí. Chegou o tal do Marcelo. Mas se chegou sua esposa, qual o nome dele?
1: Von.
0: João?
1: Von.
0: João?
1: Von.
0: Von.
1: V-O-N.
0: Ah, Von. Chegou Von. Numa Hilux cheiroso de terno, brancão. Chegou. Ó, chegou doutor. No cara... Aliás, ele chegou de sandália... Lascado, lascadedo, ele é doutor. Eu, se eu chegar mais bonito que seja, eu sou nada.
1: Mas, de fato, né? Eu poderia te dar vários exemplos em relação a isso. Por viver, né? Essa sociedade aí. Só que assim, quando você sabe quem você é, o único problema de Val Carvalho é esse, porque eu sei quem eu sou. E se eu chegar numa reunião, eu sei o que é que está acontecendo. E se não me dá voz de fala, eu te avisei. mas assim, existe isso muito em Eunápolis, muito. Eu já passei por várias situações assim, né? De ter uma função e a pessoa chegar, eu quero falar com fulano. Aí, quem é fulano? Essa aqui, é de me olhar de baixo para cima. Ou então falar assim, quem resolve isso? Ah, quem resolve isso é fulano, é Val. De falar assim, olhar para minha cara e virar as costas.
0: Olha, porque... cabelo duro, preta, gordinha, então. Mas se fosse Marcelo que tava lá, olhos cabelo loiro, olhos azuis, branquinho. Aí eu te pergunto. Nós não somos colocados em cash o tempo todo?
1: Sim, só que você, é o que eu disse pra você. Você tem que ter a sua identidade. Qual é a minha identidade? O que é que eu faço aqui? E você, a gente não pode também estar deixando o tempo todo sermos massacrados por nossa cor. Eu não aceito isso. Entendeu? Então, assim, você tem sua identidade, você sabe quem você é, você sabe o que é que você faz, você sabe seu potencial e você tem que focar naquilo mesmo. Meu filho tinha 1 ano de idade e eu vinha do trabalho, ele veio correndo e falou assim, mamãe, eu sou preto da cor do urubu. Muito feliz ele me disse isso. 1 ano de idade ele não sabia o que era isso. Mas alguém tinha chamado ele isso e ele ficou com aquilo ali, que ele era aquilo. Então eu peguei meu filho, baixei e conversei com ele. Ó, você não é preto da cor do urubu, você é lindo, você é um chocolate de mamãe, você... E eu empoderei os meus filhos. Então essa questão da gente também empoderar os nossos leva com que eles recebam menos essa questão dessa desigualdade social. Eu tenho 2 filhos negros e 2 filhos empresários. Entendeu? Então, assim, cabe você colocar a sua identidade. Porque a desigualdade vai existir? Vai! Mas e por que que eu tenho que estar no meio dela?
3: Ô, senhora Val, eu tenho uma coisinha para perguntar para a senhora. A estatística de morte no nosso país, será que só existe preto ladrão, preto traficante, preto assaltante, preto estrupador? É preto tudo? Não existe um branco assaltante, ladrão, traficante, isso? Só preto? E por que só morre mais preto?
1: Pela questão do racismo mesmo. Pela questão de que essa questão cultural de ver o negro sempre com esses estigmas. Sempre como que é ladrão, sempre que é bandido, sempre que é isso. Existe isso e as pessoas, elas... É como se nascessem essas células nela contra nós negros.
3: Que às vezes até nós mesmos somos preconceituosos mesmo com nós mesmos, não é?
1: Existe. E existe também aquele racista que pega um negro e coloca como negro de estimação para dizer que não é racista. Existe o branco que pega o negro, que é o seu melhor amigo, que é aquela pessoa que está próxima a ele. Ele é totalmente racista e coloca ali o negro de estimação. E existe. Só que quando o negro de...
3: Mas também existe o próprio negro, que o próprio negro também como racismo, né?
1: É, mas quando o negro se impõe de fato ali, eu falo de mim mesmo, se impõe as pessoas... Mesmo as pessoas acham que aquilo ali é uma afronta. Você se impor, você saber que você não é aquilo que eles estão colocando em você. Então, assim, esse estigma, essa é uma luta constante. Só que nós negros, temos que saber quem somos.
3: Olha, para mim, eu vejo, só para você ter ideia que eu tô falando isso, hoje, infelizmente, eu não posso chamar você mais de preta, né? De negra. Eu tenho que chamar você de afro. Aí eu te pergunto. A minha avó era preta igualmente carvãozinho, uma coisa mais linda, vovó. Que papai seja, que receba ela de braço aberto lá, minha querida, minha avó que me criou. E aí, o que é que você me diz sobre isso?
1: Dependendo do tom que você tá falando. Se eu refiro você, ei, negão, é meu amigo. Ah, esse negão já é um racismo.
3: Eu não consigo.
1: Existem as situações de que realmente vão nos chamar em relação ao negro pejorativo. Mas existe também o grau de intimidade, né? Existe isso também.
3: Eu não vou aceitar. Eu sou barrigudo, tô barrigudo. Sou não, estou barrigudo. Eu vou. Se o cara. Se o vão me chamar ali. E aí, gordinho? Eu não vou ficar zangado com ele, porque ele me chamou. Eu vou ficar zangado se ele for lá me esculhambar.
1: Então. Né?
3: Aí sim. Mas porque eu hoje, mas se eu olhar pra você, tudo bem que eu não te conheço. Ô pretinha, você já pode achar que é um pejorativo. Será que nós não criamos tanto o próprio racismo pra dentro da gente mesmo?
1: Mas é isso que eu acabei de dizer, vai depender do tom, vai depender do ciclo que você tá ali. E a gente entende, Marcelo, nós entendemos quando se refere a nós como racismo, no olhar, no gesto. Nós entendemos quando é racismo e nós entendemos quando não é. Nós percebemos.
3: Então esse racismo vem desde 1500.
1: O racismo veio de... Não, na questão do racismo, acredito que não. Né? Mas entender o racismo, não. Foi a partir daí. Mas entender que aquilo ali era um racismo não foi nessa época. Hoje nós falamos muito mais das questões racistas do que antes. Por quê? Hoje nós temos o conhecimento. Hoje nós temos a clareza. Hoje nós temos quem pode nos mostrar o que... Abrir o nosso leque, né? Hoje a gente já entende o que é. Mas você acha que sua avó achava que chamar ela de preta lá atrás era racismo?
3: Não.
1: Então, hoje, se chamar...
3: Rapaz, eu não... São 10 horas e 28 minutinhos na melhor sintonia do rádio da 104,9. Então você virou o papel.
2: Por que você virou o papel?
3: Agora são 10 horas. Cadê você? Fala comigo, bebê. Agora são 10 horas e 28 minutinhos. Vamos nós aqui, mais uma pergunta. Cadê o papel? Você vira o papel?
1: Esse papel eu não viro. Porque eu acho.
3: Pronto, se você não vira, deixa ele fora. Então, cadê? Você não virou papel. Olha! Ela não.
2: Que? Você não virou o papel!
3: Ela não virou o papel! Vamos pra próxima! Agora são 10 horas e 29 minutinhos!
1: Aqui eu viro.
3: Então você virou o papel.
2: Por que você virou
1: você
2: o papel?
1: Você virou o papel da sua importância na sociedade? Sim. Sem o professor, com o professor, a sociedade já está como está. E imagine sem um professor. O professor que formou todas as profissões.
3: Menos a minha. Menos a minha. Eu já nasci sabido.
1: Mas eu viro sim.
3: Os nossos educadores, quero aproveitar aqui, você falou uma coisa, uma fala muito importante. Para chegarmos em qualquer lugar do mundo, nós precisamos sempre dos nossos educadores, né?
1: Exatamente.
3: Para chegarmos ao presidente, né? O teto maior. Ao presidente, nós temos que passar por um educador, não é isso, Val? Nem que saiba falando, dizendo que a letra A é o B, mas nós precisamos dos nossos educadores. E, Val, eu vejo hoje mais amor com os educadores. Por qual motivo? Mais amor, faltando mais atenção para os nossos educadores. Os nossos filhos não respeitam mais como antigamente os nossos educadores. Por qual motivo? Isso é falta de política pública? É falta de assistência dos pais? Ou é porque realmente o mundo tá pirado?
1: Bom, na minha época de aluna, a primeira coisa que minha mãe ensinou foi respeitar os professores.
3: Vamos fazer o seguinte? São 10 horas e 31 minutinhos. Você volta falando sobre isso aí. Agora vamos pro apoio cultural.
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0: Ai, bebê. Agora são 10 horas e 36 minutinhos na melhor sintonia do rádio. Eu sou Marcelo Silva, diretamente do estúdio da 104 FM Vida. Hoje nós estamos tendo para quem você vira o papel. Você vira o papel ou não vira o papel? É com a Val Carvalho, né? A Val Carvalho está aqui com a gente. Olha, quero mandar um forte abraço para minha amiga Leia. Minha amiga Leia. Bom dia, bebê. Sou do Dina Borges, tá ligadinha com a gente. É, também quero mandar também um forte abraço também para a Cirlede, lá da Colônia. Aquele forte... Opa, cadê você? Não, faz isso comigo, não. É, um forte abraço para a Leia, né? Lá do Dina Borges, aquele forte abraço. Também quero mandar um forte abraço também para a Cirlede, lá também do... É, da Colônia, um forte abraço para você, Cirlede. Quero aproveitar também e mandar um forte abraço aqui para o meu amigo Rafael, né, da empresa por onde eu passei, né? Também o Manuel, também mandar um forte abraço. Mandar um forte abraço também para minha família, né? Mandar um forte abraço para os meus filhos, para a Digníssima. Mandar um forte abraço para toda a galera da ONI, onde a Galega trabalha, né, Galega? E Galega diferenciada. Quero mandar um forte abraço também para Rose do Alecrim 1. Um forte abraço também para você, Rose. Quero também mandar um abraço para minha filha Stephanie. Ó, Stephanie, eu te amo, tá? Eu quero mandar um forte abraço também para os meus filhos, Aleph e Wallace. É, um beijo no coração de vocês e todos os meus netos, né? É, Sofia, Davi e Ludmilla, que está em São Paulo. Um forte abraço. E também mandar um forte abraço para minhas mamães. Opa, também mandar um forte abraço para a Galega. Galega, ó, coraçãozinho. Beijo. É, a gerente da Uni, né? Toda essa galera massa aí da Uni, da Uni, um forte abraço para vocês. E também mandar um forte abraço para minha família, que tá lá em Itabuna, tá em Léus, tá em Nema, tá em Ubaitaba. Para vocês, ó, as minhas tias, as minhas mães, que vocês são as minhas mães também. Um forte abraço, eu amo vocês, tá bom? E um forte abraço para todas vocês. Tero também aqui, vamos aqui passar aqui e mandar um registro. Olha, se é o seguinte, se seu carro deu uma pane, espero que não deu uma pane. Mas se você precisar de eletricista, eu tenho dois eletricistas para te indicar, viu? Os caras são de um extremo, meu irmão. Galego eletricista, ele fica bem ali na perto, para quem desce para a Lua Nova. Cara, o moleque é feio, viu? O moleque é feio que dói. É branco, viu? Viu, Val? É galego, mas é um eletricista de mão cheia. Ontem meu carro tava lá e ele deu aquele talento. Mas eu também tenho também Thiago, né? Thiago também, lá do Guzmão também, outro cara excelentíssimo, né? Mandar também para o meu mecânico também, Jajá, Adriano, Natan, e especial mecânico Gilberto aqui da Rua Belmonte. Forte abraço para você, meu amigo Gilberto. Temos também Careca mecânico, Jai mecânico. Rapaz, é uma galera massa aí que... Nenê também, pinturas, mandar um forte abraço para você. É uma galera muito boa, muito maravilhosa vocês, e que vocês moram no meu coração e não pagam aluguel. Forte abraço para vocês. Estamos juntos e misturados, viu, galera? Olha, eu quero mandar também um forte abraço aqui também pro pessoal daqui da Cheque Upen, Linhamento daqui, ó, aqui bem pertinho, aqui na Tupiniquins, na Avenida Tupiniquins, se não me engano é 1207 ou é 1107, para você da Check-up aí. Forte abraço para vocês. Quero também mandar um forte abraço para toda a equipe. Rapaz, não faz isso não, cara. Val, eu conversando com vocês, esqueci, sabe de quem? Do meu diretor, rapaz, financeiro, Genilson. O nosso amigo Genilson tá aí. Quero parabenizar você, Genilson. Muitos anos de vida para você, que Deus te abençoe e que você continue sendo esse cara maravilhoso, esse cara 10 que você é, Genilson. E também mandar um forte abraço para dona Sheila, a mulher mais diferenciada do Brasil. É a Sheila aqui, a nossa recepcionista. Mandar também para um abraço pro meu diretor, né, mandar um forte abraço para o meu diretor da 104 FM Vida e toda essa galera massa da FM 104 Vida, o Regi. Mandar um forte abraço pro Regi, mandar um forte abraço para essa galera toda da 104 FM Vida e dizer que nós estamos aí andando de mãos atadas, de mão dada, igualmente corrente, que não há quem quebre. mandar também um forte abraço pro meu amigo o Alas mecânico também, forte abraço ali do Gusmão, olha, e todos os mecânicos, todos os pintores, todos vocês, um forte abraço, que Deus abençoe cada um de vocês. Mas vamos, mais importante, pra quem você vira o papel, dona Val? É, rapaz, nós paramos, Val, nós paramos aonde você disse que nós estávamos falando dos nossos educadores.
1: Sim,
0: né?
1: Você comentou o seguinte, que como os alunos hoje tratam os professores, né? Antigamente a gente nós éramos tratados com muito respeito. Eu sei que quando eu comecei, eu já dei aula, eu tinha 20 anos, dava aula para a senhora de 70, e elas me chamavam de Dona Val. Então, assim, hoje não, hoje eu acredito que essa mudança veio também com o que a criança passa dentro de casa, convive dentro de casa, a falta de respeito, né? Em casa, fala como quer com os pais, na escola acha que é a mesma coisa. E muitas vezes também acontece do pai não educar o seu filho para que ele respeite o professor, né? Então, assim, há essas questões de que realmente o mundo está virado, né?
0: Ô Val, eu não sei se foi da sua época, mas eu levava o bilhete pedindo, fui mais criado com minha avó do que com minha mãe, eu levava o bilhete, compareça amanhã na escola que o Paulinho, né? O Paulinho aprontou, precisamos de conversar. Hoje, se você fizer um bilhete mandando, o pai, ele não chega para ouvir você, já vai chegando com quatro pedras na mão, não é isso?
1: Primeiro ele vai dizer que ele não tem o que fazer, que ele tem o que fazer para poder ir na escola para ver besteira de menino. Tem essas falas, né?
0: Não, eu não ouvi isso, como é que é?
1: Primeiro o pai, ele vai chegar na escola e ele vai dizer que ele tem o que fazer para estar indo na escola para ver besteira de menino. Eu já ouvi essa frase. Eu tenho o que fazer para ter que sair do meu trabalho para vir aqui para ver besteira de menino. Então, o que é hoje que a criança, que nós achamos que ele deveria aprender em casa, que é respeito, né? Que é a questão da educação. Então, assim, eles hoje acham que isso é delegado à escola. Não, é delegado aos pais. Educação vem de berço, né? Assim, e o berço de casa. Então, hoje, essa questão toda da criança fazer o que quer, realmente é falta de limites em casa.
0: Bom, você, 30 anos, né, com sua vasta experiência de educadora, algum aluno já o maltratou, já te tirou da sala de aula, que você disse, meu Deus, o que é que eu estou fazendo aqui?
1: Já, sim.
0: Você parar e chorar e dizer assim...
1: Chorar não, mas pedir para sair da escola, sim. Já aconteceu.
0: Sério?
1: Já aconteceu, já. Já. Porque, assim, é uma coisa que... É até triste estar falando disso, né? Você ter que aprovar um aluno indisciplinado, um aluno que nunca fez atividade nenhuma, um aluno que te desrespeitou o ano todo, e aí chegar no final do ano você vai ter que respeitar ou aprovar, porque aquele aluno é um aluno problemático, então ele tem que sair da escola. Então, assim, essa questão acontece, essa questão acontece, né? Ao invés, existe uma...
0: Cara, eu tô vendo a avó emocionada agora contando esse assunto aí.
1: existe uma trava que fala assim, de quem é a bola? Se o aluno não aprendeu no primeiro ano, aí ele joga pro segundo. Chega no segundo ano, ele não sabe ler, ele não sabe escrever, mas ele vai pro terceiro ano. Aí chega lá no terceiro ano, aí você vai observar a mesma coisa. Ele não sabe ler, não sabe escrever, é um aluno faltoso. E aí vai jogando a bola. De quem que é a bola? De quem que é a responsabilidade? Né? Então, existe muitos casos assim. Existe, eu não estou aqui falando de A ou de B, ou dos meus colegas professores, estou falando da minha pessoa. Né? Então, assim, existem esses casos que infelizmente, a gente tem que aprovar mesmo o menino, né? Uma lei, né? A lei, mesmo o menino que... Foi o ano todo indisciplinado. Aí você tem que jogar a bola.
0: E hoje tá mais perigoso, Val? É, hoje alguns alunos faccionados, né? Que hoje tem, por incrível que pareça.
1: Eu não posso falar de hoje porque eu estou afastada da sala de aula, né? Mas há um tempo atrás, a gente chegava, não, também não vou dizer escola.
0: Não.
1: E a gente recebia o recado, hoje não tem aula. E a escola fechava, a gente ia para casa. Ou então falava assim, solta hoje fulano. A gente soltava porque a gente recebia as informações.
0: Então, aqui em Onápolis?
1: Aqui em Onápolis. Já chegou vez da gente...
0: Nós não estamos no Rio de Janeiro, não. Nós estamos em Onápolis.
1: É uma situação que eu já vivi já. De chegar e a gente receber o recado que não é para ter aula hoje. E aí a gente não dava aula. Ou então...
0: Infelizmente, vocês têm que informar que foi vocês que enforcaram. Porque também, se disser também que foi tal, poderia correr grande risco, né?
1: Hoje eu acho que não acontece. Mas há uns anos atrás eu já passei por essa situação, né? Alguns anos atrás, eu trabalhei numa escola onde quem governava mais era os amigos da escola.
0: Cara, tem que chamar de amigo das escolas. Que absurdo.
1: Bora virar o papel.
0: Vamos virar o papel que vamos ganhar muito mais. cara, é impressionante quando a gente... Cadê aqui? Você vira o papel? Vamos aqui, cadê você, menina?
2: Você vira o papel? Por que você virou o papel?
1: Eu virei o papel porque nós vivemos num momento de inclusão, né? Assim como há questões de incluir o negro na sociedade, incluir um negro no mercado de trabalho, a inclusão de qualquer criança com alguma necessidade especial tem que acontecer. Só que acontece, no município acontece. Só que a gente também precisa investir em lugares adequados, em salas adequadas, né? Existe uma equipe, eu sei que no município de Onápolis tem uma equipe muito boa, né, nessa área de específica de psicopedagogos, né, pessoas, professores voltados para essa aula, para essa questão toda de inclusão. Existe uma equipe muito boa, mas eu acho que precisa ainda de ter salas adequadas, salas com rampa. Eu sei que a gente sonha muito, né? Se a criança tem a necessidade, a questão visual, ela tem que estar num ambiente diferente. O quadro tem que ser diferente, mas é um sonho, né? Então, assim, eu acredito muito...
0: O município está preparado para isso?
1: Não, o município não está preparado e não vai preparar. Então, assim, eu acredito nos meus colegas...
0: Independente de governo, o município está preparado?
1: É isso que eu falei. O município precisa de ter... Já existem algumas salas multifuncionais no município. Existe essas salas, existe a equipe, né? Mas aí, assim, o que a gente vê, ouve muito falar é a questão de monitores, pessoas de cuidadores que precisam ter na sala de aula. Mas o município, apesar dos pesares, eles têm trabalhado. Ele tem, porque assim, o próprio profissional, ele faz questão, né? Ele faz questão de que essa área seja bem... Como é que se diz? Que tem um segundo olhar, né, para essa área, né? Então, se os próprios profissionais eles fazem essa questão, existe um grupo muito bom de profissionais no município que trabalha com essa área, né? Os psicopedagogos. Então, assim, tem um CAED, tem uma turma boa que trabalha nessa área. Agora, que precisaria de uma estrutura melhor, sim.
0: Precisa, né? Você falou o termo de criança e adulto. Como é que tá? Como é que você vê na educação diferenciadas para os adultos? Tem também alguma coisa avançada sobre isso?
1: Amigo, eu posso falar de uma época, né, que não é essa, porque eu não tenho respaldo para falar daqui de hoje, tá? Mas o Nápoles tem um programa chamado EJAI, né, que é Educação de Jovens e Adultos, e agora também Idosos. Então, se existe essa, agora eu não posso lhe dizer se é atuante hoje, né, mas existe essa, como é que eu posso dizer, essa área específica para os adultos.
0: Ok, vamos pro próximo. Vamos ver se você. Cadê você? Você vira o papel?
2: Você vira o papel?
0: Hã? Como é que é? Você não virou o papel?
2: Por que você virou o papel? Por que você não virou o papel?
0: Próximo. Cadê? Você vira o papel?
2: Por que você virou o papel?
1: Você vira o papel para a sociedade do combate à discriminação racial? Sim, eu viro, né? Eu acredito nesse que há uma sociedade ainda que preocupa com essas questões raciais, né? Mas tem que estar abraçado com os governos municipais, federais e estaduais, porque se você não cresce a questão da educação, se você não cresce a questão de empregabilidade, essa desigualdade vai continuar. Inclusive, essa é parecida com essa aqui. Essa é parecida com essa. Então, assim, para chegar a esse ponto, a gente tem que ter um investimento muito grande na educação, no combate em campanhas, mesmo, né, da visibilidade dessa área. Eu lembro que de 2000 e no governo de 2013 houve um boom nessa área da questão de discriminação racial. Houve essa questão e deu uma grande visibilidade, deu uma grande abertura, onde veio essas leis, né, voltadas para o combate ao racismo.
0: Mas você ainda acha que está muita coisa debaixo do tapete?
1: Tá. Até por questões nossas mesmo, né? Porque se eu sofro alguma... Que já está aqui também. Se eu sofro algum racismo, a maioria não expõe isso que está sofrendo, esse racismo. A maioria, ela não tem a coragem de denunciar o racista. Sabe?
0: Motivo
1: então falta
0: de medo.
1: Muito. É motivo de medo, de insegurança, de achar que é uma besteira, não, que essa besteira ela pode te prejudicar muito. Sabe?
0: O racismo, ele anda ao lado do. Como é que se diz? Do lado da importunação, do lado do. Do lado do. Do feminicídio?
1: Aí são duas coisas diferentes aí, né? Porque o feminicídio hoje não escolhe o corpo, e a violência ela não escolhe o corpo. É a violência e é a violência. A questão do feminicídio é a mesma coisa, né? Não tem cor. É uma violência. Então não tem cor.
0: Ok, vamos pro próximo. Cadê você? Cadê você?
2: Você vira o papel? Por que você não virou o papel? Você vira o papel? Por que você virou o papel?
1: Você vira o papel para as mães atípicas e mães solos? Mães atípicas e mães solos deveriam ganhar qual o melhor prêmio que houver. Elas deveriam ganhar. Porque não é fácil ser uma mãe atípica. Ela não tem vida. Ela vive... Não foi nada não, amigo. Ela vive para aquele filho. A proteção, né? Não só proteção às questões de financeira, mas também as questões de proteção mesmo, né? E em relação à mãe solo, eu fui mãe solo. E eu sei como é um desgaste você ser pai e mãe, você ser provedor, você ter todas as profissões em você mesmo para poder você criar e educar um filho, né? E colocar no mundo um ser do bem, um homem honesto, uma mulher honesta. Então, assim, mãe solo e mães atípicas, elas merecem todo o nosso respeito, tudo que houver de melhor em relação de políticas, elas merecem.
0: Elas hoje, elas estão sendo bem vistas na sociedade?
1: Elas estão. Estão porque estão dando voz. Aquilo que eu te falei, quando a gente conhece, sabe do nosso direito, a gente dá voz ao nosso direito. A gente sabe quem nós somos e o que a gente, e o que a gente necessita e o direito de ter. Né, os direitos adquiridos. Então, assim, hoje eu vejo as mães, principalmente as mães atípicas hoje, elas estão tendo uma assistência maior, elas estão tendo um olhar melhor e elas mesmas sabem a própria necessidade, porque é um desgaste muito grande você ser mãe, ser pai, ser educador, né? E é isso.
0: Vamos pro próximo.
1: Não.
2: Vira o papel?
1: Você vira o papel para ler, Maria.
2: Por que você virou o papel?
1: Viro. É uma lei que não ficou só no papel, é uma lei que das poucas são uma das que são mais atuantes, a questão da Lei Maria da Penha, né? É uma lei que veio mesmo para proteger a mulher, para dar voz à mulher, dar segurança à mulher e até mesmo é uma lei que de proteção, né? Se com a lei nós já estamos vivendo o que vivemos, né? Imagine sem a lei para inibir, né, os autores, né, dos feminicídios.
0: E quando um homem, quando um homem

0: já passou um bom bocado com esse homem. Uma mulher, para ela chegar na explosão, ela já passou. Ela já. Já. Oi? Ela já passou, assim, umas raivinhas com esse homem, né?
1: Será?
0: Sim.
1: Eu queria que você olhasse pelo lado técnico, não pelo lado emocional, mulher.
0: Sim, sim.
1: É que, óbvio, que eu acredito na mulher, acredito na força da mulher, eu acredito no tudo da mulher, né? Mas tem mulher aí que é bênção de Deus.
0: Como também tem homem bênção de Deus.
1: Sim, sim, sim, sim. O que é que você me diz, Val? Por qual motivo que hoje a mulher... eu quero deixar bem claro aqui que nós não estamos fazendo apologia a nada. Não acredito também que você também é a mesma forma, que nós não somos contra nada. Quem quiser que faça da sua vida o que quer, né? Mas nós temos que perguntar. Por qual motivo que hoje está levando a mulher a assumir o papel do homem em algumas situações gravíssimas? Eu sei que é um assunto conturbado, né? É problemático.
0: Sim, sim, sim. Na verdade, hoje a mulher, ela passa por vários viés, né? Ela vive todas as profissões que o homem, ela consegue exercer todas as profissões que o homem consegue exercer. E agora, na sua maioria das vezes, né, essa questão dela assumir esse papel específico é para mostrar para o homem que é a bambambam, para estar à frente de uma situação onde ela é a comandante, né, a que comanda.
1: Mas chegar ao ponto de querer morrer e mãe, mãe é uma leoa. Mãe, mulher, quando eu falo mulher, mãe, eu tô falando mulher. Mulher é uma pessoa que eu não sei nem o que dizer, nem o que falar sobre mulher, porque mulher, pra mim, não existe outra igual. Né? Se tem uma coisa mais perfeita que Deus fez, e olha que dizem que saiu da gente, né? É a chamada mulher. Mas mesmo correndo todos esses riscos, Val.
0: Mas vem uma questão também da vaidade. Vem a questão também da lealdade à pessoa. Vem a questão também de que... A questão da mostradinha, né? A questão de querer ter um nome, de querer ter visibilidade, de querer estar no top do top. Tem todas essas questões.
1: O chamado top 10.
0: É.
1: Agora são 10 horas e... Opa, 11 horas e 3 minutinhos. Olha, vamos aqui no apoio cultural e já voltamos para quem você vira ou não vira o papel. Estou hoje com a Val Carvalho, né? Professora há mais de 30 anos no município, né? E uma pessoa super inteligente. Nós estamos aqui batendo esse bate-papo para quem vira ou não vira o papel. Até agora só tem 4 papelzinhos que ela não virou o papel. Três papéis. E aí a gente volta já já. São 11 horas e 3 minutinhos. Vou ali tomar um café.
0: Hoje é sábado, né?
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0: 说。
1: Estou com tudo para fazer, estou aqui ligadinha, conectada, sintonizada na Rádio Vida FM. Uhul! Oi, Marcelo, que Deus abençoe todos nós. Vem comigo, bebê. Minha neta Jadinha tá aqui na escuta do programa Nada Para Fazer. Jade Moura, vem comigo, bebê.
0: Vamos ver aqui, mais um áudio tem aqui.
2: Pronto, Marcelo, obrigada. Eu já vi você mandando um bom dia para mim aí. Deus abençoe o seu dia, fica com Deus.
0: Olha, vamos passar aqui um áudio do delegado doutor Manuel Vieira, né? Eu estive com ele ontem fazendo entrevista. Eu peguei a última fala dele aqui. Vamos passar essa última fala dele aqui. Atenção, galera, estou aqui agora nesse exato momento analisando aí com o doutor Manuel da Corpina.

0: A gente já volta ao vivo com vocês com a nossa entrevista. Vamos lá, tem ouvinte na linha. Alô, bom dia. Alô, bom dia.
1: Bom dia, Marcelo.
0: É com quem eu falo?
1: Com Rebeca Stephanie.
0: Oi, Rebeca, a cantora Rebeca Stephanie, isso?
1: Isso mesmo.
0: Ô, Rebeca, você teria como falar um pouquinho mais alto? Nós está saindo aqui um pouquinho baixo o seu som.
2: Tá me ouvindo agora?
0: Ainda está um pouquinho longe.
2: E agora, Marcelo?
0: Melhorou.
2: Tudo bem? Que prazer estar aqui com vocês.
0: Ô, Stephanie, Rebeca, o prazer é todo nosso, né? Era pra você estar aqui hoje ao vivo com a gente, mas infelizmente houve um imprevisto, né?
2: Isso mesmo, mais breve nós vamos estar aí, né, Marcelo?
0: Com certeza. Rebeca, você é de onde?
2: Eu sou de Eunápolis, Bahia.
0: Eunápolis, Bahia, que legal! Você tem quantos anos, Rebeca?
2: Tenho
0: 19
2: anos.
0: 19 anos? Agora que você se revelou cantora, ou você já vem nesse mundo de cantora há muitos anos?
2: Eu canto desde quando eu tinha 7 anos.
0: 7 anos?
2: 7 anos. Aí agora, né, começou a ganhar foco.
0: Agora você é realmente uma cantora profissional.
2: A gente está começando a viver, né, aquilo que o Senhor nos prometeu.
0: Ah, tá. Mas sempre foi o mundo gospel ou começou agora também?
2: Não, sempre foi muito gospel, mundo gospel. Sempre fui adoradora, né?
0: Oh, que legal. Hoje a música. Qual o nome da música? Do louvor, né? Na realidade, o louvor.
2: O nome do louvor, Marcelo, é Vou Queimar, que o Senhor me deu. Música autoral.
0: Ah, que legal. Foi o seu primeiro?
2: É, o meu primeiro louvor.
0: É o primeiro de muitos, né?
2: Amém.
0: É.
2: E já quero convidar para quem ainda não. Sai.
0: Nossa, foi lançado agora, dia 25?
2: Agora, dia 25, sábado.
0: Então,
2: uma semana hoje.
0: Eu vou procurar aqui, vou queimar isso. Vou queimar a Camila, não, Camila Santos não, Rebeca. Pode falando, Rebeca, tô te ouvindo. Enquanto tô procurando aqui, pode falando.

Rebeca Stephanie foi lançou, tem uma semana que foi lançado, já tem 4,9 mil visualizações, tem 6 dias, né? Está aí, Vou Queimar, com a música Vou Queimar, que foi lançada em julho, isso? Essa gravação foi feita onde, Rebeca? Votorantim, legal. Já, como é que tá a agenda da Rebeca? Deve,

0: Repita, por favor. Essa é, é que é do empresário, que é seu pai, é isso? Ah, que legal, que legal. E como é que se diz? Hoje você tá com agenda? Ou é descanso? Só descanso mesmo. Tem uma agenda, né? Deixa eu te falar, Rebeca. É, hoje você só canta a música da sua autoria ou você é diversificada? Versátil, quer dizer, no caso, né?
1: Secular. Secular.
0: Pronto. É, Val, você tem uma pergunta aqui a fazer à nossa cantora? É eu napolitana.
1: E Rebeca, paz do Senhor. Rebeca, quem foi que te motivou a cantar?

Você vem, a sua família é de uma família é cantora, cantor de músico? Você veio de uma família de músico ou só você mesmo que veio pra música? Ah, tá. Aí, legal. Então, pessoal, olha, cadê aqui? Deixa eu ver aqui, deixa eu achar a Rebeca. Ó, o nome da cantora é Rebeca Stephanie. A música é do novo que tá fazendo o maior sucesso, Eu Vou Queimar, né? Eu Vou Queimar. Foi lançada tem 6 dias. E o programa Nada Pra Fazer Vem Comigo Bebê, da 104,9 FM, com o apresentador Marcelo Silva, tem orgulho de apresentar a Rebeca Stephanie para o mundo, né, Rebeca? Ok, Rebeca, deixa suas considerações finais, por favor.

Pronto, Rebeca. Qual o seu Instagram, por favor? Aproveita, deixa suas redes sociais. Pronto. Então, Rebeca Stephanie, com Y no final. É só procurar lá no Instagram, né? Ok, Rebeca. Olha, maior sucesso para você. O programa Nada Para Fazer Vem Comigo Bebês. E a 104,9 FM. Fica muito feliz de saber que mais uma cantora, né, surgindo aí no cenário musical o napolitano, que está se lançando ao mundo. E que Deus te abençoe sempre. E que os nossos microfones estão abertos para você. Vamos sim, vamos sim. Você tem meu contato, seu empresário, que é seu pai, tem meu contato. A gente vai conversando e aí fica o critério. Quando você quiser vir, é só me falar, tá bom? Amém. Fica com Deus. Abraço.

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1: Agora são 11 horas e 24 minutinhos, são 11 horas e 24 minutinhos. E essa aí é a nossa Rebeca Stephanie. Olha, moradora de Onápolis, né? Tá fazendo maior sucesso com o hino, né? O louvor. Eu vou queimar. E tem 6 dias de lançada. E o programa Nada Pra Fazer com Marcelo Silva e a 104,9 FM Vida tem esse orgulho de apresentar a Stephanie para o mundo. Sucesso! Agora vamos ouvir aqui o nosso entrevistado. É rapidão aqui, que ele deixou uma mensagem aqui, o doutor, é o delegado, o doutor Manuel Vieira.
2: Na realidade, a gente convive aqui em Onápolis. Onápolis sempre foi uma cidade que acabou crescendo muito, e ela acaba, como todas as cidades, ou seja, acaba crescendo de maneira desordenada, né? Então, assim, de confiança. Temos um posto da Polícia Rodoviária Federal, o pessoal é muito atuante. Nós temos

0: ouve aí, as pessoas dizem o seguinte: ah, fulano de tal ganhou a presidência, um votou no outro. E os caras estão se organizando.
1: Não, eu não, não acho que o governo seja de direita ou o governo de esquerda. Não, eu não associo somente a isso. Como eu digo, no crime, como a ascensão do crime organizado como um todo, é algo sistêmico, é algo que abrange muito mais do que um governo, seja ele de direita ou de esquerda, ou uma eventual mudança de governo, vai mudar isso, entendeu? O que a gente faz é

0: Opa, baixa o som, Marcelo. Ok. Eu sou Marcelo Silva, diretamente do estúdio da 104 FM Vida. Olha, essa foi a mensagem do delegado, doutor Manuel, Manuel Vieira. É interessante, né, Val? Ele está explicando, pedindo para os jovens terem mais cautela, né? Ele disse que sabe a deficiência que está tendo, sabe o tamanho que o Nápoles cresceu e que se precisa também, a gravidade que está a situação. Mas que também que todo mundo, que um todo se una para que possa fazer, coisa que você disse logo no começo, né? É que não podemos só esperar pelo poder público, né? Que também nós, também como comunidade civil, organizações civis, também podemos também fazer a nossa parte, é isso?
1: Exato.
0: Ok, vou aproveitar aqui e mandar um forte abraço aqui, ó, pro Bisnaga, né? Cadê, rapaz? O homem já mandou. Bisnaga! Vou aproveitar aqui e, enquanto isso aqui, ó, vou mandar um forte abraço pro meu amigo Bisnaga, né? Bisnaga, o melhor borracheiro do Brasil. O melhor borracheiro do Brasil é o nosso amigo Bisnaga. Forte abraço para você, Bisnaga. Mandar também um forte abraço para Dani, lá no Sapucaíra também. Um forte abraço para você, Dani. Sandro Souza é o presidente da Associação dos Ambulantes. Também um forte abraço para você, Sandro. Né? Doutora Michele também um forte abraço. E toda a equipe, né, da doutora Michele, um forte abraço. Mandar um forte abraço também para o Cláudio Robson, né? O melhor churrasqueiro do Brasil. Forte abraço para vocês, que Deus abençoe cada um de vocês, um forte abraço a todos. Opa, agora são, opa, rapaz, o tempo tá voando, e olha, já estamos quase finalizando ali com a Val, estamos soltando a Val, e a Val tá até agradecendo, disse, oh, meu Deus, agora que eu não volto, vai voltar sim, Val. agora são 11 horas e 30 minutos, vamos aqui no apoio cultural, Val, e quando a gente voltar, a gente já volta para finalizar, tá bom, minha amiga?
1: Certinho.
0: Apoio cultural, ó, não existe o melhor apoio cultural do mundo, é esse aqui, da 104,9 FM, viu? Forte abraço a cada um de vocês, que Deus abençoe. E lembrando, olha, nós vamos estar sempre aí nas ruas, entrevistando você, buscando informações, esperando sempre que todos vocês nos aceitem, né? As nossas entrevistas, nós estamos aqui para ajudar aos nossos eunapolitanos. Forte abraço. Agora são 11 horas e 31 minutinhos na melhor sintonia do rádio da 104,9 FM, a Rádio da Família.
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1: Epa, votei, agora são 11:35, são 11:35 na melhor sintonia do rádio. Eu sou Marcelo Silva, diretamente do estúdio da 104,9 FM para o mundo. Alô você, com aquele maior sucesso, eu quero agradecer a cada um de vocês, tá? Olha, vou aproveitar aqui, ó, mandar um forte abraço para Negão da Barraca, forte abraço. Quero também mandar aqui também um forte abraço para o grupo Os Federicos. Os Federico tá aí nos ouvindo aí, o grupo dos Federico. Também para o Rogério do Cajueiro, grande amigo Rogério do Cajueiro, mandando um forte abraço para vocês. Que Deus nos abençoe e que nos proteja sempre. Olha que logo tô aí, viu? Já tô saindo já, para que a gente possa tomar aquele refrigerantezinho, aquele suquinho, meu amigo Rogério e os Federico. Então, forte abraço para todos vocês. Quero mandar também um forte abraço aqui para o meu patrocinadores, né? Arilma Rodrigues, minha vereadora Arilma Rodrigues, um forte abraço. Também o doutor Anderson Barros, né, o ex-vice-prefeito aí, o Anderson Barros, um forte abraço também para o senhor, doutor. Que Deus abençoe cada um de vocês e os familiares de vocês. Agora são 11:36, vamos nós, voltamos. Cadê você? Vira o papel. A mulher tá correndo, viu? A mulher tá correndo pra quem você vira o papel. Cadê você? Hã? Ela tá, não. Ok. Agora são 11 horas. Vamos nós voltarmos pra você vira ou não vira o papel. Cadê você, jovem? Fique à vontade, viu, doutora? É com a senhora mesmo. Você virou o papel? Rapaz, o trem tá sumindo aqui toda hora aqui. Você não virou, mas pode dar prosseguimento.
2: Você vira o papel para o cenário político do nosso Brasil hoje? Eu vou virar com uma crítica.
1: Fique à vontade.
2: O cenário político do Brasil hoje, ele precisa ter simplesmente uma coisa: transparência e verdade. Só isso. Porque é tudo muito maquiado, vem do governo federal, estadual, municipal, e segue o mesmo cenário, segue a mesma cartilha. E eu acho que as coisas deveriam ser, tenho certeza que as coisas deveriam ser bem mais transparente, verdadeiro, praticar as políticas como devem ser praticadas, né? Saúde e educação é algo muito sério, né? E a gente não deve estar brincando, né? Principalmente com essas duas esferas, saúde e educação.
1: Então você...
3: Por que você virou o papel?
1: Mas com a crítica.
2: Exatamente.
1: Mas o que você, para você, hoje, se você fosse presidente do Brasil, ou uma autoridade do Brasil, o que precisaria mudar nesse país?
2: Em relação... trocar todos os políticos. Na verdade, trocar... É trabalhar com essa questão mesmo da verdade. Eu bato sempre na verdade, porque eu odeio mentira. Então, assim, essa coisa de bajulação, essa coisa do troca, não deveria estar existindo, né? Eu acho que as pessoas deveriam ser valorizadas pelo seu trabalho, pela sua formação, né? E a gente vê muito assim, vem de cima. Maqueiam um governo federal, governo estadual e desce para o municipal. E quem paga a conta disso tudo é a ponta, né? Então, assim, eu acho que a gente deveria trabalhar mais com a transparência, né? Os órgãos. Eu lembro de uma coisa muito interessante que já aconteceu aqui no município de Onápolis, que era aquele portal da transparência que vinha ali, todos os gastos do município. Já aconteceu aqui. Então, assim, é trabalhar com a verdade, né? Mostrar o que ele está aplicando na educação, na saúde, na infra, na assistência. Eu acho que essa questão de se hoje a minha lei seria trabalhar principalmente com a transparência.
1: Fala aí, educação. O que é que você está achando a educação no nosso município?
2: Não viro. Ai, Jesus, eu sou muito suspeita em falar, né, da educação do nosso município, porque há duas contrapartidas aí. Quem faz a educação, né, que são os nossos professores e educadores, né, e quem gere a educação. Então, assim, há dois viés. Tiro o chapéu, viro o papel para todos os professores da rede municipal, porque eu sei como é grande a luta de cada professor, da direção da escola, para fazer acontecer. Em relação a quem gere hoje, eu uso a palavra do nosso amigo Jorge Amorim. Quem gere hoje parece que não mora nesse planeta.
1: O que que você...
2: Homem, tu me deixa quieto.
1: O que que você me diz sobre a PLB do nosso... Eu acho que tem essa pergunta, vou deixar... Eu acho que eu vou deixar para mais tarde.
2: Quer que eu
1: vire? O que que você me diz sobre a saúde do nosso município?
2: Ela está na UTI.
1: Mas quem colocou? O governo municipal, federal ou estadual ou os nossos políticos?
2: Na verdade, é quem gere a saúde. Hoje quem gere a saúde simplesmente deixou que a saúde entrasse em um colapso, viver na UTI o tempo todo. O tempo todo o Eunápolis está na UTI em relação à saúde.
1: Nossa segurança, o que é que você acha da nossa segurança? Quando eu falo o todo.
2: Em relação à nossa segurança, tenta-se fazer um bom trabalho. Eu acredito na segurança, eu acredito no respeito que tem com a comunidade, mas a gente ainda está muito...
1: A quem?
2: Não, eu acho que a gente ainda está num como é que fala?
1: Pré-história?
2: Não. Na questão de nos esconder, na questão de não procurar de fato o órgão de segurança, né? Às vezes acontece alguma coisa, você é preferir você passar e deixar aquilo ali, né? No comodismo, essa é a verdade. Mas o papel da segurança em Eunápolis, ela tem sido feita.
1: Você acha que...
2: Bora virar o papel, rapaz, você me deixa.
1: Você acha que as forças de segurança, todas, municipal e estado e federal, não precisa ser mais atuante? Não precisa estar mais próximo das comunidades?
2: Precisa, necessita, só que eu acredito que falta muito a questão de equipamentos, de quantidades, né? Dessa questão mesmo de investir nessa área. Mas eu ainda acredito que com pouco que eles têm, com pouco que eles recebem, eles conseguem sim ainda estar fazendo o seu trabalho.
1: As nossas seguranças é de confiança, você acha?
2: É assim, quando a gente fala algo em relação ao que você está falando, que é de confiança, você tem que passar pela situação para saber se é ou não. Então, assim, eu nunca ouvi falando nada em respeito de confiança, né, de confiabilidade em relação aos nossos...
1: Equipamento de segurança.
2: Não. A quem faz a segurança.
1: Ok, Ok, vamos nós. Vamos nós aí. Você vira, agora são 11 horas e 45 minutinhos. Você vira o papel. Cadê meu vira o papel, rapaz? Deixa eu ver se eu acho aqui. Você vira. Cadê, rapaz? Certo. Esse rapaz é complicado, viu, Val?
3: Você vira o papel? Você vira o papel?
2: Você vira o papel para os sindicatos, os professores?
1: E aí, dona Val, a senhora vira ou não vira?
2: Não viro.
3: Você não virou o papel?
1: Mas por que você não virou o papel?
3: Por que você não virou o papel?
2: Existe uma PLB antes e uma depois, né? A PLB de antes ela era uma PLB que se o pagamento não entrasse dia 31, já tinha paralisação, né? Então assim, era qualquer coisa que acontecesse entre... Não estou defendendo a gestão, nem estou defendendo a PLB. Estou falando algo que é o que acontecia, né? Tudo era questão de... das cobranças, da questão, eles eram muito atuantes, tudo paralisava. Você lembra que houve 8 meses de paralisação no município, né? Então, hoje parece que as coisas mudaram, né? Existe uma PLB hoje que faz uma cobrança, né? Que faz uma cobrança, uma PLB atuante, existe. Só que está havendo algum... déficit aí nessa relação, porque ela era atuante, hoje também é atuante, mas em relação à troca dessa atuação, em relação à resposta, é um silêncio total. Então, assim, é uma coisa antes e depois. Hoje, quem gere a pasta da educação também já foi presidente da PLB, né? Então, conhece todas as nossas necessidades, conhece todas as reivindicações, né, que a mesma já cobrou. Mas hoje, eu não sei o porquê, mas eu acredito que ela deveria ser a mesma que ela era há algum tempo atrás em relação a essas cobranças.
1: Mas a senhora acha, a senhora não acha, quem está à frente hoje da PLB não deveria tomar o mesmo rumo ou segue seguindo a antiga PLB? Ou tem medo?
2: Na verdade, é uma questão que ainda assim... Eu não entrei nessa questão da PLB, eu não sei como é que eles hoje estão, né? O que a gente sabe é o que são publicados. Como ele disse, eu estou afastada também há 3 anos do município, mas eu não conheço o Ronaldo, nunca participei de uma reunião com o pessoal da PLB, mas a gente, como vê e via, né, antes, está bem diferente a atuação do presidente da PLB, como era a presidente da PLB.
1: A senhora acha que está sendo conivente?
2: É isso que eu falei. Eu não consigo lhe dizer isso, porque é algo que eu não entrei para ter conhecimento.
1: Mas por mais que a senhora está afastada 3 anos, a senhora é educadora, a senhora não acompanha?
2: Por mais que eu esteja afastado, o que eu acompanho são poucas coisas que, né, estão acontecendo aí nos bastidores. Então, assim, não me aprofundei em saber muito sobre todas essas questões em relação à PLB, mas o que a gente vê é existir uma PLB atuante, uma presidente atuante, uma presidente que estava ali, ligado e cobrando, e hoje existe presidente, que também está ali nessa cobrança. Mas ele, o silêncio de lá para cá, que seja da Secretaria de Educação, é bem maior do que anteriormente.
1: É, a senhora está sabendo que vai ter uma paralisação dia 5?
2: Não.
1: É, pelo menos que está rolando nos, é, nos bastidores que tem uma paralisação. Não sei se é definitivo, se é para... é uma paliativa, enfim. Eu vou até procurar para depois não dizer que eu estou aqui inventando, né?
2: Exatamente. Mas é isso que eu estou te falando. Eu não consigo muito lhe responder coisas da PLB, principalmente nessa gestão, por não estar, né, na convivência, por não estar participando. E, na verdade, eu sou até associada à PLB, mas eu nunca participei diretamente dessas ações, né? Ao início da PLB, sim, eu participava, mas preferi me afastar justamente. É.
1: A senhora falou que está afastada há 3 anos. Isso é o quê? Foi uma premiação prêmio? Ou perseguição política? Enfim. Eu fiquei curioso e tenho certeza. Que os nossos ouvintes gostariam de ouvir qual o motivo da sua seu afastamento ou doença, enfim.
2: Eu estou afastada porque eu passei por um período muito difícil da minha vida e estou passando, né? Eu fui acometida por um câncer e aí eu me afastei, estou pelo INSS. E aí eu estou na questão da remissão, né? Estou de licença até 2027, estou de licença, já venci para a honra e glória do Senhor, e é isso, e assim, eu estou num período...
1: Seja essa mulher poderada e me fale mais um pouquinho desse maldito que a senhora se livrou.
2: Na verdade, é algo muito assustador, mas uma coisa que eu tive foi... É, por isso que eu falo para você que eu não sei muitas coisas, porque eu tentei me proteger de entender, de querer me envolver, de querer estar vivenciando tudo isso. Então, assim, eu me afastei de tudo, de todos, para poder viver a minha experiência desse câncer, né? Então, a minha experiência foi uma experiência minha, sem ouvir, sem saber, né? Então, assim, foi um período muito difícil, está sendo difícil. Eu perdi minha irmã tem 5 dias.
1: Meu Deus.
2: Para esse maldito, né? E a gente entende que passar por esse processo é crescimento, né? Passar por esse processo não é fácil. Eu sempre digo às pessoas, não é fácil, é muito difícil. Mas você tem que ter força, ter fé, né? Uma das coisas que eu mais tive foi fé. E me protegi mesmo. Então, assim, quando eu falo que eu não sei de algumas coisas, é porque eu me protegi de querer entender, de querer saber, porque eu estava vivendo algo muito diferente em mim e eu queria poder viver isso sem interferências externas. Quando eu falo interferências externas, sim. Nas minhas emoções.
1: Sim, sim. E com tudo isso, a senhora... teve coragem de vir para cá, para esse desafio, 5 dias que perdeu um amor seu, né?
2: Porque eu sei que ela gostaria que eu viesse. Eu, quando você falou, eu fiquei um pouco assim, mas por entender quem é, eu nunca vou querer dizer que ela era passado, por entender quem é minha irmã, ela gostaria que eu estivesse aqui, ela gostaria que eu seguisse. Ela seria a primeira a dizer vai, Val. Mesmo ela tendo ali a camada.
1: É, qual o nome dela?
2: É, Midian. Então, assim, é isso. E hoje está aqui...
1: Fique à vontade, Val. É o seu momento agora.
2: Não, hoje está aqui é entender que, de fato, eu sou uma mulher forte. Eu sou uma mulher forte. Eu sou uma mulher guerreira, eu quando fala dessa questão de querer provar, eu não preciso provar nada para ninguém. Porque aquilo que eu te falei é a identidade, eu sei quem eu sou. a minha identidade, ser a profissional que eu sou, sou a mãe que eu sou, a esposa que eu sou. E eu sei o quanto eu cuidei, o quanto eu amei a minha irmã. Então, assim, estar aqui é por ela também. Porque ela sempre foi, assim, minha incentivadora de percorrer esses caminhos e de admirar o quanto que eu nunca deixei me abater e nunca deixei que ninguém me humilhasse em nenhuma situação.
1: Eu fiquei agora até sem ação, né? São coisas que pega a gente de surpresa, mas o que eu quero te dizer é, essa mulher é empoderada. Quando você descobriu, deu vontade de desistir?
2: Não, eu queria entender. Porque eu na polícia estava naquele boom que não tinha... A saúde estava um caos, estava na UTI, como eu sempre digo. E eu precisava entender o que é que eu tinha, o que é que era aquilo, como é que eu iria fazer. Só que assim, graças a Deus, eu tenho pessoas muito importantes do meu lado. Eu tenho muitos amigos, mas tem poucas pessoas que de fato conhecem quem é Val. Então assim... Eu precisava entender o que era isso, e eu consegui entender o que era e como é que eu iria fazer para que eu pudesse sair dessa situação, né? E se eu conseguiria sair da situação, da tristeza, né? Uma coisa é você tentar querer sair da situação e outra coisa é você poder realmente sair. Então, assim, eu sabia que eu poderia sair da situação, mas eu teria que percorrer no escuro.
1: Então, vamos fazer o seguinte... Eu vou terminar, a minha mensagem porrada do dia vai ser com você. Já são 11 horas e 57 minutos. Vamos para o próximo papel?
2: Você vira o papel para a legislação brasileira? Eu não virei o papel, porque a nossa legislação, ela tem várias falhas. Né? Ela tem várias falhas. Ela mesmo aplica a lei, ela mesmo desfaz a lei, ela mesmo passa por cima da lei. Então, assim, é uma legislação que não tem, assim, autenticidade, que não tem uma veracidade, que não tem uma certeza de nada. Então, assim, a nossa legislação brasileira, ela precisaria ter uma constância, uma verdade e uma transparência.
1: Então você acha que a nossa legislação, ela tem muito a que nos devolver?
2: Tem. Principalmente as famílias menos valorizadas, as famílias menos assistidas, porque tudo isso cai na ponta. Essa falha cai na ponta.
1: O próximo. Você... Não virou papel.
2: Injúria racial.
3: Você não vira o papel?
2: Você vira o papel para a injúria racial e o racismo? Eu não virei, né? Então, assim, a injúria racial...
3: Por quê? Você não virou?
2: É interessante. Quem comete a injúria racial, ela sempre, no final, acaba se tornando vítima. Ela fala que aquela situação que aconteceu, quem recebeu o racismo está fazendo escândalo, está falando besteira, que a pessoa não é. Então, assim, é uma problemática que deveria ser bem mais ampliada, divulgada, comentada, que tivesse mais... ações voltadas, porque até mesmo a pessoa que recebe, ela tem medo, ela tem receio de denunciar, né, esse constrangimento, porque a lei, ela vai ficar lá, vai ser um desgaste, você vai ter que colocar um advogado e vai, né? Então, assim, eu lembro que eu sofri uma injúria racial, passei por esse momento, e aí quando eu denunciei a pessoa que tinha feito esse racismo comigo, eu lembro que eu encaminhei mesmo um documento falando do que eu tinha sofrido ali. A pessoa que recebeu falou assim, mas é uma dama da sociedade. Então aquilo ali me deixou muito, muito arrasada, porque a dama da sociedade pode falar assim, mas é uma dama da sociedade. Então aquilo ali me deixou muito, muito arrasada, porque

0: mas é que só que assim a gente trabalha com provas, né?
1: Ô Val, você falou um assunto bem, bem interessante, mas você acha que às vezes a pessoa que está sendo injustiçada, às vezes também não faz muito show? Ou é obrigado se mostrar, tô aqui, é como se fosse, precisa amarrar uma melancia e dizer assim, ó, tô aqui, ou não?
0: Ela precisa fazer o show?
1: Pra poder que as pessoas possam enxergar ela? É sempre obrigado? É quem sofre um racismo de pequeno ao maior porte é obrigado a dar um show para ser mostrado, para ser visto.
0: Bom, esse show aí tem duas coisas, né? O show para dizer eu não aceito, ou o show mesmo escancarado. Então, assim, sempre vai achar que uma pessoa que sofreu um racismo, ela está fazendo algo exagerado. Sempre vão achar. Se você gritar, vai achar que você está com exagero. Se você não gritar ou fazer como eu fiz, documentar o que aconteceu, eu fiz um exagero. Então, assim, existe, é o que eu estou falando para
1: E
0: você.
1: se você se calar?
0: E é a mesma coisa. Então, assim, para que as pessoas entendam o que é o racismo e o racista, a injúria racial, precisa-se de campanhas, precisa de ter mais movimentos, precisa de espaços para que quem sofreu esse racismo fale e entender que ele tem um apoio, que ele tem pessoas ali para ouvir. Entendeu? E não se calar, o racismo ele tem que ser falado mesmo, você tem que ensinar mesmo, você tem que se impor mesmo. E se você não impor, se você não de fato gritar mesmo, vai ser assim para sempre. Entendeu? Vai ser assim para sempre. Então, assim, essas questões assim de racismo, elas devem ter uma política. Existe sim a política pública voltada para o racismo, né? Que a Secretaria de Promoção e Igualdade Racial. Só que é algo que é muito.
1: Ainda escondida.
0: Na verdade, não tem coragem de encarar, né?
1: Ok, agora são 11 horas e 59 minutinhos. Mandar um forte abraço aqui pro meu amigo Paulinho. Também mandar aqui um forte abraço para Tico, Tico Design. Também mandar um forte abraço para Tico, do diretor do Sindicato dos Trabalhadores, e Júnior da Acessor. Forte abraço. Vamos à última, para que a gente possamos encerrar com chave de ouro.
0: Você vira o papel para os políticos, para os políticos que são, deve ser política, né? Que são eficazes para a redução à desigualdade social entre os negros e brancos. Eu até já falei um pouco sobre isso. Então eu não virei o chapéu porque existe uma cobrança muito grande dessa questão da igualdade, né? Dessa questão da desigualdade, da inclusão, mas o que a gente precisaria fazer, os próprios governantes, eles aumentar essa questão da educação, ampliar a educação, que de fato a educação seja para todos, como a própria lei diz, educação para todos, saúde para todos. Então, assim, precisa de aumentar a questão de escolas, de faculdades, de oportunidades. Né, para que todos possam ser incluídos numa mesma, no mesmo patamar. Então, assim, a questão de empregos, né, abrir um leque de oportunidades para que as pessoas não se sintam, são 50 vagas. Não, você vai colocar para abrir para que todos pudessem estar participando, estar concorrendo àquela vaga, né? Então, assim, eu acho que deveria ter muito investimento em saúde. Muito investimento em educação e em formação sobre as políticas públicas de igualdade racial.
1: Você acha que os nossos políticos, ele coloca uma mordaça nos olhos, igualmente às vezes em algumas justiças, quando se fala assim, negro, falta mais negro no Congresso? Falta mais afro, né? Melhor dizendo, para não ser cancelado, falta mais afro no Congresso Nacional.

0: as políticas locais e estaduais?
1: É, falta por conta disso mesmo, do conhecimento, de que você... aí vem as cotas, né? Até para isso, para mulher negra, já tem cotas para poder estar concorrendo à política. Então, assim, essa questão falta mesmo. Eu acredito que a gente falta trabalhar muito a questão das políticas públicas de igualdade racial. O negro entender e o branco também entender que há oportunidade para todos.
0: Val, mas a mulherada, já vou falar pro lado feminino, não falta mais a mulher se unir a favor dela mesma?
1: Nós somos desunidas.
0: É uma classe desunida.
1: A mulher é vaidosa, né? A mulher, se ela não for a primeira, ela não quer ser a segunda. Então, assim, existe muito isso aí. Algumas, viu, gente? Mas existe essa questão da disputa de espaço. E eu acredito que há espaço para todo mundo. Eu acredito que o que eu faço é diferente de que outra mulher faz, é diferente do que a outra. Então, assim, as pessoas precisam entender e parar de competir umas com as outras, né? Eu acredito muito nessa questão do desigual se tornar igual, entendeu?
0: Olha, tem aqui uma mensagem aqui da Carminha, vamos ouvir para a gente encerrar?
2: Da entrevista dela aí. Uma pessoa muito inteligente, sabe responder as coisas, né? O que nós precisamos trocar é de políticos mesmo, né? É por isso que, né, nós não vou falar aqui propaganda de política, por isso nós temos que virar mesmo. E cada um tem que ter consciência do que nós está vivendo e já viveu, porque a situação não está bonita, né? Nós estamos vivendo uma situação precária, a saúde como é que está. Aqui mesmo eu falo, em Anápolis, que a situação não está boa, nem médico não está tendo, e o povo quer repetir a mesma dose, né? Então, depois, não vai chorar o leite derramado. Bom dia, um bom trabalho para você. Estou gostando da entrevista dela aí e do seu programa. Sou seu ouvinte, tá? Você sabe que eu não perco.
0: Obrigado, Carminha. Que Deus abençoe você. Viu, dona Carminha? Um forte abraço. E a senhora está me devendo um café, hein? Eita! Eu falei da seguinte forma, agora são 12 horas e 8 minutinhos, já encerramos, mas vamos encerrar aqui com a mensagem de mulher empoderada. Val, é a primeira vez que você fala abertamente do seu problema, eu acredito que não seja problema, a solução, do seu câncer. Eu vi que
1: meu
0: você. Exatamente. Dessa doença que entrou em você, que graças a Deus saiu. Eu vi que você ficou bastante emocionada e. Porque você é uma mulher forte, mas os olhos veio lágrimas. E o que é que você diria? Não só para a mulher, mas para todos que têm hoje essa doença que. Eu acho que às vezes até mata mais do que o HIV.
1: Eu diria, como eu disse ontem para uma pessoa que falou comigo que estava com esse diagnóstico, que tenha muita fé, procure as pessoas certas, os órgãos certos. Cada experiência é única, cada dor é única. A situação pode ter 3, 4 pessoas com os mesmos sintomas, no mesmo lugar, mas cada uma é diferente. Muitas vezes o que nos mata mesmo, o que nos leva a gente ficar frágil é ouvir, né? Então, assim, quando eu descobri e eu comentei com algumas pessoas, eu já ouvi assim, fulano morreu disso, Beltrano... Então, eu não queria ouvir as experiências de ninguém, eu não queria ouvir a informação de ninguém. Então, de certa forma, assim, eu me blindei, né? Poucas pessoas ficaram sabendo. E quem soube, quando eu comentei, achava assim, porque eu estava bem, né? Então, assim, eu estava bem porque a minha mente estava bem. Eu estava bem porque as minhas emoções estavam bem. Então, assim, não foi fácil. Foi muito difícil, né? E, principalmente, você acreditar, né, na sua cura, mesmo antes de você até nem saber onde é que estava o tratamento, porque eu nem sabia por onde eu ia começar. Então, assim, eu tive uma pessoa que simplesmente ela, vou te dar um conselho, você faz isso, tal e vai. E assim eu fiz. Fiz os exames que era necessário e eu e meu esposo saímos daqui para Salvador sem a certeza se a gente ia conseguir uma vaga nesse lugar ou não. Então nós chegamos no Hospital Aristides Maltês com uma bolsa, eu costumo dizer isso, com uma bolsa do lado e sem nenhuma certeza se a gente ia conseguir uma vaga ou não, mas nós chegamos com fé e apresentamos, né? Conversamos o que é que tinha acontecido e engraçado que a pessoa falou, né? Olha, não tem vaga hoje não, mas tem amanhã. Então assim, você entendeu que quando você tem fé, você vê as coisas antes que aconteça. Então nós saímos daqui com uma bolsa sem roupa para Salvador, simplesmente para tentar. Mas quando chegou lá, o amigo do amigo, eu costumo dizer isso, o amigo do amigo já estava lá. Então, assim, Deus preparou tudo, Deus preparou o atendimento, a consulta. E no dia seguinte que eu fui passar pela médica, eu já saí dali com uma cirurgia marcada. Então, eu costumo dizer que Deus esteve comigo o tempo todo, esteve com minha família o tempo todo, né? E assim, as pessoas não entendem o que aconteceu. Da mesma velocidade que eu soube de um câncer que veio em mim, foi a mesma velocidade que também saiu. Então, assim, as pessoas não entendem, mas quem entende é Deus. Quem entende, eu não quero entender. A minha família está passando por um luto muito doloroso. É a minha única irmã.
0: Nossa.
1: Sabe, é um susto, eu não estou conseguindo dormir, mas. Eu tenho certeza que Deus fez e da forma dele, do jeito dele, né? Eu costumo dizer, se Deus fizer, ele é Deus, e se ele não fizer, ele é Deus do mesmo jeito. Então, se nós temos a certeza que minha irmã está na glória, nós temos a certeza que o Senhor vai curar nossas emoções, que a gente vai lembrar com saudade, mas não com dor, né? Então, assim, não é fácil. Não é fácil e a gente não entende o agir de Deus. Esses 3 anos na minha vida, ninguém entende. Tem pessoas que acham que nem adoeci. Tem pessoas que acham que é até lorota minha, sabe? Mas porque eu passei pela prova dando glória a Deus. Eu passei pela prova acreditando na cura. Então, assim, quando eu passei pela situação que eu sabia que eu já estava curada, né? A gente só glorifica ao Senhor. Então, assim, quem estiver passando, quem estiver nesse momento, eu falo sempre: a sua experiência é única, a doença que está em você é única, né? Então, assim, viva o seu momento, viva você, sinta você e aprenda a se conhecer, né? Então, assim, é isso que eu falei para você: a questão da identidade. Então, quando você tem uma identidade, você sabe quem você é, nem todo mundo vai entender e vai te aceitar do jeito que você é. Mas você sabe quem você é. Então, assim, quando vem algo específico na sua vida, você sabe que você está preparada para viver aquele processo. E eu vivi um processo de dor, de choro, mas confiante naquele que disse que eu iria ser curada. Hoje.
0: Para finalizar, ping-pong. Câncer.
1: Dor,
0: Morte.
1: saudade,
0: Irmã.
1: minha vida.
0: Onde está?
1: Ah, no meu coração, no céu, ó, me deixa, senão eu vou chorar, viu? Me deixe!
0: Religião.
1: Religião, Deus.
0: Quem é Deus?
1: Deus é nosso Pai, né? Eu tenho um papito no céu. É aquele que tá ali para te ouvir, para te aconselhar, né? Eu costumo dizer que Deus não tem filhos preferidos. Deus tem filhos que preferem ter mais tempo com o Pai. Então é isso.
0: Travesseiro.
1: Alento. Alento. Porque o melhor lugar que eu gosto da minha casa é a minha cama.
0: O inimigo.
1: Minha mãe.
0: Vizinho.
1: Meu esposo.
0: Problema dos outros.
1: Não é da minha conta.
0: E o que seria da sua conta?
1: Os meus problemas.
0: Política.
1: Algo que deveria ser levado a sério. Não com politicagem, mas de fato com política.
0: Amigos.
1: Tenho poucos, mas todos guardados no meu coração.
0: Cachorro.
1: Ai, meu Deus. Deixa ele lá na casinha dele.
0: Um gemido.
1: Gemidos são palavras que não pode explicar, né?
0: Fome.
1: De conhecimento, de amadurecimento, de esperança, de dignidade, de sucesso, de maturidade, de lealdade. É, sobre isso.
0: Para finalizar, corrente.
1: Eu faço parte de uma corrente do bem. Literalmente. E eu acredito muito que eu, você, nós juntos, nós podemos fazer muito mais do que eu fazer a mesma coisa e você a mesma coisa. Nós podemos somar o que a gente faz. Se você dou uma cesta básica para Maria, eu vou lá e também dou para Maria, Maria ganhou duas cestas básicas. Mas se você junta comigo, nós pegamos as duas cestas básicas, nós vamos dar para Maria e para Mariana.
0: E se, dependendo da situação, a gente consegue ajudar até muito mais, né?
1: Eunápolis precisa entender que Eunápolis é todos nós. Precisamos nos unir, ter uma corrente forte, né? E uma corrente forte do bem. Não adianta você querer ter uma, fazer uma corrente onde só um tem um elo do cadeado.
0: Cabelo.
1: O meu. Identidade.
0: E quando cai?
1: Fortaleza. Eu não cheguei nesse período, mas chegar nesse período é você ser uma pessoa forte.
0: O pontinho no i. Eunápolis. E essas pessoas que todos os dias, vou até aqui voltar aqui com muita paciência, Eunápolis, e para todas as pessoas que todos os dias perdem um ente querido para um mundo tão perverso, e é proibido chorar e soar.
1: Ai, para todo mundo que de repente perdeu alguém, que é muito fácil, eu sei que é muito fácil eu falar, é a vontade de Deus, né? Porque a vontade de Deus sempre ela é boa, perfeita e agradável. Então, assim, nós somos muito egoístas porque nós queremos também que façam a nossa vontade. E se fosse fazer a nossa vontade, nós não estaríamos onde nós estamos, nós não seríamos quem nós somos. Então, assim, de fato, quando você entrega a sua vida, você diz, eis-me aqui, eis-me aqui. Então, essa dor é uma dor de saudade, é uma dor de lembrança, é uma dor do que viveu junto, mas aceitar que tudo que Deus faz, mesmo contra a nossa vontade, é bom, perfeito e agradável. Tchau, Marcelo.
0: E para finalizar, deixa o meu suspiro. Porque estou na frente de uma pessoa empoderada. E que você, mulher, seja sempre isso. É empoderada. Não é só mulher, não. Você, filho, mãe, pai, tudo. E quando a gente tem fé em Deus, tudo acontece. Beijo!

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3: 13:05.
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0: 14 horas e 10 minutos.
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0: 14 horas e 27 minutos. 104.9.
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0: 14 horas e 41 minutos.
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0: 14:56.
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0: 15h10.
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0: 15h25.
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2: Olhe para o Deus imutável, a fim de enfrentar as mudanças da vida. O tema da nossa mensagem de hoje é Nosso Mundo em Transformação. Mudanças certamente ocorrerão nesta vida. Os nossos relacionamentos mudam quando vamos morar em lugares novos, ou quando ficamos doentes e quando finalmente enfrentamos a morte. Até mesmo as células do nosso corpo sempre estão num ficamos doentes e quando finalmente enfrentamos a morte. Até mesmo as células

0: pela fé em Cristo Jesus, nós podemos ter um relacionamento com o Deus eterno, que diz de si mesmo no livro de Malaquias 3:6: "De fato, eu, o Senhor, não mudo." Nós podemos confiar que Deus será o mesmo para sempre, como diz o salmista no Salmo 102. E o livro de Hebreus, capítulo 13, confirma esta certeza quando diz: "Jesus Cristo é o mesmo ontem, hoje e para sempre." Ele é o nosso fundamento firme, que nos dá confiança e segurança neste mundo instável que vivemos. Nós, criaturas envolvidas no redemoinho da maré do tempo, podemos encontrar descanso para nossas almas nos braços eternos, que nunca nos abandonarão. A nossa mensagem de hoje foi baseada na palavra de Deus no livro de Malaquias, capítulo 3, versículo 6, que diz: "De fato, eu, o Senhor, não mudo." Amigo ouvinte, olhe para o Deus imutável, a fim de enfrentar as mudanças da vida. Reflita sobre isso.
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0: 16 horas e 19 minutos.
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1: Amém. Aleluia. Glória a Deus. Aleluia. Aleluia. 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

0: 16:35.
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0: 16:55.
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0: 17:35.
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17 horas e 53 minutos.

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1: O cristão encontra segurança não na ausência do perigo, mas na presença de Deus. O tema da nossa mensagem de hoje é: sempre na ponte de comando. Meu amigo Ralph teve a emocionante experiência de fazer uma pequena viagem no porta-aviões U.S. Kennedy. Ele viu como os jatos decolavam, aterrizavam e faziam manobras. Disseram-lhe que sempre que os aviões decolam ou aterrizam, fazendo operações perigosas, o capitão os observa da ponte de comando. Mesmo quando os aviões estão voando continuamente, ele permanece lá, dormindo só por alguns instantes entre um voo e outro. Assim, toda vez que um piloto decola ou aterriza no porta-aviões, ele sabe que o seu capitão sempre está no seu posto de serviço. Quando Josué estava para assumir a liderança do povo de Israel, ele necessitou ter a certeza de que Deus estaria com ele assim como havia estado com Moisés. Os israelitas sabiam que Moisés recebia a orientação divina durante a sua jornada pelo deserto, porque Deus os guiava por meio de uma coluna de fogo e de nuvem. Mas o que seria com Josué? Deus lhe prometeu: assim como estive com Moisés, estarei com você. Nunca o deixarei, nunca o abandonarei. Josué podia liderar a Israel com a absoluta confiança de que Deus sempre o estaria vigiando. Onde quer que estejamos, qualquer que seja a tarefa na qual estejamos envolvidos, ou qualquer que seja a batalha espiritual que estivermos enfrentando, podemos ter a confiança de que Deus está conosco. E ainda mais, Ele nos guia, protege e nos dirige. Ele sempre está na ponte de comando. A mensagem que você acabou de ouvir foi baseada na palavra de Deus no livro de Josué, capítulo 1, versículo 5, que diz: nunca o deixarei, nunca o abandonarei. Amigo ouvinte, o cristão encontra segurança não na ausência do perigo, mas sim na presença de Deus. Reflita sobre isso.
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0: 19h13.
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3: Você que há muito tempo espera por um milagre, abra suas mãos e receba agora, em nome de Jesus.

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2: 19:33.
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Você pode contemplar nesse dia o poder de Deus aqui nesse lugar. É a misericórdia, é a graça do Senhor que te levanta e pode operar um milagre na sua vida. Você crê nisso? Se você crê, diga: eu creio, Senhor. E toda a minha vida pode ser restaurada, pode ser transformada por causa do teu amor. Abra seus lábios, igreja. Exalte-me.

0: 19:56.
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2: Aqui na Galileia começou o plano perfeito do Senhor. Incrível. Nasceu em Belém, veio para Nazaré, escolheu morar aqui, pertinho, Cafarnaum.

destinado a uma morte de cruz. Mas quando o colocaram na cruz, ele falou, não, peraí, olha,

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1: Essa semana vai ser uma verdadeira maratona de saúde aqui no teu programa, né? 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E eu, Ronaldo Santos, terapeuta, fisioterapeuta, né? 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

0: 20 horas e 23 minutos.
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0: 20h42.
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0: 20h56.
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